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2: Presta atenção nessa história aqui, ó.

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5: 19:00.
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0: meia-noite e 33.
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4: Meia-noite e 49.
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0: 1 e 2.
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0: 2:01.
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Muito bom dia, 6 horas 11 minutos. Estamos começando a programação do Delta Rural, edição desta sexta-feira. Hoje, 12 de junho de 2026. Hoje, dia dos namorados. Hoje, sexta-feira chuvosa. Olha, batendo água neste amanhecer na Rainha da Fronteira. Tivemos o início desta chuva ontem, né? Chuva esta muito bem-vinda, é verdade. É, Marcos Nogueira na Central Técnica, tendo em vista que Carlos Silva e o Luiz Sivaldo estão de folga, né? Então, Marcos Nogueira pela Rádio Delta e também o Fábio, né? Conosco, Fábio Freitas pela Rádio Difusora. Aos nossos colegas, a nossa saudação, nosso bom dia. E também, né, um bom dia todo especial aos nossos prezados e estimados ouvintes. 12 graus e a temperatura, turma. 12 graus e a temperatura. Está chovendo por aí? Teve chuva? Como é que se foram? Por aqui segue chovendo, uma chuva mansa, calma na nossa Bagé, né? Aquela chuva, né, que utilizamos sempre, aquela expressão coloquial, né, uma chuva caladeira, aquela chuva que realmente junta água, pelo menos a gente espera, né, que chegue ao objetivo principal aí nas nossas principais barragens, falando aqui de Bagé, né, das barragens que abastecem a cidade. Bom dia, Armando Azambuja, tudo macanudo, batendo água. O Armando diz o seguinte: buenos dias, Silvinho, tudo macanudo, batendo água. Ontem tivemos 12 milímetros até meia-noite. Hoje, até o momento, isto o momento que ele mandou a mensagem às 5h22, mais 18. Então, 18 e 12, 30 milímetros. Que venha mais, abraço. Excelente, né, Armando? Então, estamos tendo esta chuva, 30 milímetros entre ontem e hoje. E sem contar que lá na terça-feira o Armando informava 40, então 40 com 30, 70. 70, Armando Azambuja, nesta semana, amigo Armando. Obrigado pela participação, homem do tempo. O Paulinho Alves, bom dia, guerreiro. Aqui já choveu 22 milímetros em Pinheiro Machado. 22, havia chovido também lá na terça-feira. É, em Pinheiro Machado, 28 na terça, né? 28 e mais os 22 de agora, 50. Isso aí, Paulinho Alves, a turma de Pinheiro Machado. Também registramos a participação de Eberton Ruth informando 19 milímetros e continua chovendo na estrada da Arvorezinha, Passo do Acampamento, zona rural, interior do município de Bagé. 19 milímetros, ok, ok, até o momento. Bom dia, muito bom dia, Daniel Funari Cabral. Alô, Daniel, bom dia, turma de Torrinhas. Bom dia, Pinheiro Machado. Bom dia, também bom dia. Chovendo, choveu a noite toda, bom para os campos, o agro agradece. Manifestação do Fernando Duval, nosso ouvinte, das madrugadas, sempre atento. Grande abraço, Duval. Dudu, bom dia. Dudu, aqui da área central da nossa Bagé, falando ali, né, das imediações da Praça da Estação. No pluviômetro do Dudu, do Eduardinho, 29 milímetros. Ok, 29 milímetros. Obrigado pela informação. O Arturo Isasmendi, também já ligado conosco, é a turma da Mimosa, é a turma de Candiota, mais 22 milímetros. Então, havia chovido 61, mais 22, 83 milímetros. É isso, né, Arturo? Grande abraço, amigo Arturo, a turma lá da Mimosa, a turma que acompanha aí a nossa programação. O Arturo é o vice-presidente do Sindicato Rural de Candiota. Arturo Isasmendi, grande abraço. A turma aí do município de Candiota, um abraço ao presidente também, presidente Afrânio. Sempre atentos, né? Sempre acompanhando aqui o Delta Rural. Um grande abraço aos amigos. Com energia elétrica, tá tudo certo por aí, meu amigo? Arturo Isasmendi, tem energia elétrica, tudo certo?
Ok. Aliás, né, tem chamado a atenção, de certa forma, positivamente, que não tenho recebido com aquela frequência falta de energia. Isso tem que ser dito, precisa ser comentado, sim. Porque quando as coisas avançam, melhoram, né, e queremos acreditar que esteja neste estágio, há necessidade de ser reconhecido, há necessidade de ser, né, comentado o esforço e toda a transformação neste cenário, né? Mas porque até então, um tempo atrás, turma, olha, uma garoa, né? Às vezes nem chovia, e já com falta de energia elétrica na zona rural. Tinha aqui na região da estrada da Serrilhada, chovia, tinha uma propriedade aqui que toda vez que chovia faltava energia elétrica. E depois de algumas manifestações aqui no programa, até então, pelo que eu tenho e pelo que consta, está tudo ok, está tudo certo, né? Lembro aqui nas imediações da Umbu, lembro em outras localidades, sempre com este problema. Precisa ser dito, precisa ser comentado. Quando as coisas melhoram, a gente precisa também enaltecer. Seu Paulo Rodrigues, alô, seu Paulo, a turma lá está ilhada, literalmente, na verdade, lá sem estrada, e lá que eu digo é na Serrilhada. Olha, ontem, para sair de lá, com tratores, lá na Serrilhada, caminhão atolado, caminhonete atolada, olha, situação para lá está complicada, está horrível, sem condições, intransitável. Turma, quem tem compromisso aí na Serrilhada, deixa, descarta, porque vai só passar trabalho e não vai resolver nada. Cancela tudo. Cancela porque não vai. Serrilhada sem condições, intransitável. Jovial Garcia Salvo, bom dia também aos amigos que estão ligados. Samuel Viegas, turma do transporte escolar, Rica Chuva na escuta. Grande abraço aos amigos que estão aí acompanhando o Delta Rural. Obrigado, amigo. É o José Pedro. Alô, Zé Pedro. Bate água na solidão em Pedras Altas. Alô, Zé Pedro. Azeredo Crespo. Bom dia. Grande abraço. Alex Melgarejo. Bom dia, Silvinho. Aqui na ferraria, até agora, 30 milímetros. Continua chovendo. Grande abraço. Um bom final de semana. Valeu, Alex. Alex à beira do fogo, enviando uma imagem, né, uma foto, sorvendo um bom chimarrão neste amanhecer, acompanhando a nossa programação. Com energia elétrica, aí na ferraria está tudo ok, né? Grande abraço à turma aí da ferraria. Bom dia, Silvinho, mais 24 milímetros, abraço para o amigo. Seu Nabuco Escoto, seu Nabuco é ali na... Seu Nabuco é na Hulha Negra. BR-293, bem na entrada ali no trevo de acesso à Hulha Negra. Silvinho, faltou luz por 5 minutos a 5.

Ferraria também com energia elétrica. Grande abraço aí à turma da Ferraria. A Ferraria também passou um período lá, eu lembro bem, 5 dias sem energia elétrica, né, Alex? Ok, um grande abraço. O seu Ilmar Oliveira. Alô, seu Ilmar, bom dia. Por aqui seguimos recebendo inúmeras manifestações, participações, nossos prezados e estimados ouvintes. Turma lá de Piratini, Silvinho, comunicado importante, SOS ERS 265-702, Pinheiro Machado, Piratini e Canguçu, sofremos, mas não nos entregamos. Asfaltamento já, manutenção e recuperação urgente. Convidamos a todos os interessados pelos assuntos referentes às ERS 265-702, Rodovia Geraldo Pegoraro, trechos entre Canguçu, Piratini e Pinheiro Machado, para uma Assembleia Geral dos Usuários, data dia 18 de junho, quinta-feira, às 19 horas. Local, Salão Trilegal, Gil do Tchau, Alto Alegre, terceiro distrito de Canguçu. Pauta, prestação de contas, movimento SOS 265-702. Manutenção da estrada, licitação, asfaltamento lote 2 e renovação da comissão representativa. Comunicado importante, senhoras e senhores interessados, dia 18 de junho, é quinta-feira, às 19 horas. Cláudio Quevedo, participando aqui conosco, enviando o comunicado e também o convite. Ok, grande abraço, Cláudio, coordenador aí de toda esta mobilização, né? São as participações, as manifestações que estamos recebendo. Grande abraço aos amigos aí que estão conectados conosco. Já está também conosco o nosso convidado desta madrugada, o deputado federal Afonso Rã, né? Comentando esta situação, na verdade, este avanço, né? Aprovação junto ao Senado do PL 5122, vai participar aqui no Delta Rural para fazer também, né, algumas colocações, pontuando aí toda esta vitória para o agro, a articulação, enfim, juntamente ao Congresso, mais precisamente no Senado, que tivemos durante esta semana. Daqui a pouquinho, o deputado federal Afonso Rã estará participando no Delta Rural para ampliar, para falar, comentar aqui no, na nossa programação, né? Portanto, senhoras e senhores, estamos aí aguardando a participação do deputado federal Afonso Rã. São 6h22, a temperatura neste momento nós estamos com 12 graus. 12 graus é a temperatura, segue a chuva, uma chuva mansa, uma chuva calma na nossa rainha da fronteira. Está chovendo sim, turma, tem compromisso, tem atividades. Bom, então reforça aí, né? Vamos lá, calçado bem fechado, né? E vamos enfrentando aí, e principalmente agasalhem bem, né? Guarda-chuva e por aí vamos. Olha, hoje, sexta-feira, nós teremos chuva, né? Continuação aí desta chuva nesta sexta. À noite, muitas nuvens, mas com tempo firme. Olha, nós teremos, portanto, a chuva irá dar uma trégua já no dia de hoje. A temperatura máxima poderá chegar aos 14 graus, ok? No decorrer do dia de hoje, a chuva irá cessar, mais precisamente para o final do dia aí. E também registramos que amanhã a temperatura será mínima de 9, máxima de 16. Para amanhã, sábado, não tem previsão de chuva. Domingo, dia 14, temperatura mínima de 5 graus. Olha, vai despencar a temperatura máxima, podendo chegar aos 14, sol. E tem chances aí de pancadas de chuva pela manhã, domingo, hein? E muitas nuvens à tarde. À noite o tempo volta a ficar firme. Tem chances de chuva para domingo, dia 14, certo? E a semana que vem? Lá na semana que vem, turma, preparem-se para a segunda, dia ensolarado, com nevoeiro ao amanhecer e à noite. E a temperatura na segunda, previsão indica que a tendência é de 2 graus a mínima, e a máxima podendo chegar aos 9, 9 graus a máxima. Esta é a previsão para os próximos dias, registrando aí, senhoras e senhores, a semana que vem. Já aproveitando aqui, né, para noticiar como serão aí os próximos dias.
Semana

0: vindoura e tudo mais. Olha, conosco está o deputado federal Afonso Rã, acompanhando nossa programação e que participa ao vivo neste momento. Deputado, seja bem-vindo, bom dia.
1: Bom dia, Silvinho. É uma satisfação falar contigo, né? Eu não sei se chove, Bagé, agora
0: chove.
1: Aí, ou parou de chover.
0: Tá batendo água por aqui, deputado.
1: Barbaridade, que maravilha. Sabe que eu não tô tão longe. Eu voltei de Brasília ontem, né?
0: Tá.
1: E aí fiz um roteiro ali na Fena Vinho, em Bento Gonçalves, né? Tive também em Caxias do Sul e Farroupilha, que a gente tem que fazer as agendas, entrega de emendas, de recursos, né? E também eu represento muito esse setor da vitivinicultura. E depois me desloquei, cheguei na madrugada aqui em Cachoeira do Sul.
0: Opa!
1: Né?
0: Uhum.
1: Onde não é tão longe, né? Nós estamos chegando aqui para fazer uma entrega hoje pela manhã, agora às 7h30. Me reúno com o prefeito Balardim e vamos entregar aqui uma rua coberta, né? Um grande investimento aí, onde a gente tem uma participação. E aí chovia muito aí na madrugada, eu cheguei a 1h30, quase 2 da madrugada, né? E aí, damos uma dormidinha no hotel e agora estamos prontos aí para dar entrevista, Silvio.
0: Perfeito.
1: E eu digo, tem que estar chovendo em Bagé também, né?
0: É verdade, está chovendo então, sim, neste momento.
1: Para as passagens, né, que é muito importante. Mas a grande, né, uma grande conquista, né, que nós conseguimos, que foi essa votação no Senado, né, eu estava dando umas entrevistas e conversando com muitas pessoas ontem, né, ao final, e o pessoal todo, né, vamos dizer assim, até muitos não tinham mais expectativa, né, e a gente conseguiu até o improvável para muitos, que foi uma votação de consenso, né, uma votação de acordo, onde não teve votação nominal, né, e isso é um ponto muito positivo, né, do ponto de vista de construção de um entendimento, porque o governo, né, que vem se manifestando e continua, né, contra o projeto, descaracterizando, não querendo apoiar, né, mas a gente conseguiu uma grande façanha, uma grande vitória, né?
0: Uhum.
1: Comemoramos muito, fruto de 2 dias de um trabalho intenso dentro do Senado, né, com os senadores, com o próprio senador Renan Calheiros, que foi muito firme, né, para poder não ceder às pressões do governo, ele, embora sendo um deputado, um senador de governo, né? A senadora Tereza Cristina teve um papel determinante ali, porque conhece muito, né? E fez a interlocução. E a outra parte, né? Nós tivemos uma mobilização nossa dos deputados, né? Onde, no meu caso e de outros líderes, mas a gente ficou lá permanentemente esses 2 dias conversando, inclusive, com o presidente Davi Alcolumbre, né? Inclusive, nós trabalhamos, assim, muito forte na mobilização, e aí a presença, né, Silvinho, dos produtores, de uma caravana, inclusive produtores da nossa região, teve um grupo, né, que viajou com apoio à organização do SOS Agro.
0: Uhum.
1: Tiveram vários produtores do securitização já, tem produtores nossos aí da Ulha, de Bagé, de Candiota.
0: Dom, né? Pedrito.
1: Dom Pedrito, inclusive dando depoimento e participação. E essa presença física dos produtores, né, dos movimentos, o presidente da FETAG teve todo o tempo conosco, né? Tivemos representantes da Farsul também conosco, né, da Federarroz, o próprio presidente estava lá também, mas essa participação e essa pressão, ela foi decisiva, né? Porque essas visitas, aquele ato que fizemos, né, que organizamos, né, coube a nós organizar lá no Salão Verde da Câmara, chamamos a imprensa, chamamos a atenção de todo mundo, né? E depois, na sequência, as visitas, a pressão em cada gabinete de cada senador. Tudo isso ajudou, porque o governo sempre falando contra, né, Silvinho?
0: Uhum. Sempre com implicância, né? Sempre se posicionando, apresentando aí emenda ou apresentando...
1: Não, na imprensa, Silvinho, foi noticiado muita coisa, muito fake, muita sacanagem, muita mentira, né? Disseram que iam tirar dinheiro da educação, né? Falaram lá no início, primeiro, que era 1 trilhão de impacto, né? Que é o faturamento total do agro. Depois falou que teria um impacto de 800 né, bilhões, e na verdade depois o governo já aceitava e falou por último que era um impacto de 140 bilhões. E na verdade nós estamos buscando um dinheiro dos fundos, o produtor vai pagar esses fundos, né, vai retornar, né, o que tem é uma equalização de taxas, né, que é onde entra uma participação do governo, né, e esse impacto também depende como os prazos, né, nós vamos até, agora ficou o texto com o seguinte conceito, até né, 13 anos, né, prazo total, e um mínimo de 2 anos de carência, foi assim que o texto foi aprovado, né, tem uma pequena modificação, implica, mas vocês sabem que o governo já queria cobrar, o governo, a posição né, contrária, queria cobrar juros já nos 2 primeiros anos, ou nos 3, de carência. E como o produtor está descapitalizado, é exatamente o fôlego que ele precisa de 2 safras ou de 3 safras, né, se for necessário. Então, é um dos pontos importantes. O outro é o do juro. Foi mantido o que nós mantemos no projeto que o deputado Afonso Ré, que nós relatamos, o 5122 na origem, nós colocamos lá, né, porque teve várias sugestões na época e nós fixamos 13,5% para o pequeno, 5,5% para o médio e 7,5% para os demais produtores, os empreendedores. Né?
0: Tá.
1: E o governo saiu trabalhando com 6%, com 8% e 12%. Né?
0: Uhum.
1: Então, vamos dizer assim, a gente conseguiu manter pontos importantes. E eu te confesso que ontem, como eu viajei, eu não consegui fazer o estudo aprofundado do texto com algumas modificações com as emendas que foram apresentadas. Né? Mas eu quero colocar que o governo apresentou 2 destaques, né? E que destruíam com o projeto. E isso foi na última hora, lá na mesa, né? Eu não saí do lado do presidente Davi Alcolumbre, e as negociações foram feitas e o líder do governo, Jacques Wagner, com o qual nós tínhamos conversado, não foi para o plenário, não estava. E estava o Camilo Santana, que foi ministro, né? E que foi o principal interlocutor lá, e o Rogério Carvalho, por parte do governo. Aí nós conseguimos ali, vamos dizer assim, neutralizar, né, 2 destaques. Retirava a condição de utilizar o fundo... Né? O nosso fundo social do pré-sal. Então, veja que aí sim, né? Descaracterizaria. E o outro destaque era também, aí foi aceito, e aí a gente transformou em texto, que foi a habilidade ali que tem que destacar que o presidente Davi Alcolumbre, né? Quando ele entendeu todos os clamores, quando ele conversou durante as rodadas, e principalmente quando ele disse nem que tenha que votar até a meia-noite, nós vamos votar. Nós ganhamos um aliado, né? Mais um aliado para trabalhar. E aí ele sugeriu, de forma hábil, que retirasse os destaques e nós nos comprometimos né, colocar no texto a garantia que não tira recurso nem da educação e nem da saúde desse fundo social do pré-sal. E assim foi feito e com esse entendimento, né, veja, né, claro que as declarações, Silvinho, agora do ministro da Fazenda são pesadas, né? Dizem que vão tentar obstruir o projeto, que né, vão tentar não votar, e se votar, que vão entrar no Supremo, né, recorrer na Justiça. É uma coisa assim, inaceitável, né, muito triste entender por que que o governo...
0: Deputado, e cabe recorrer na Justiça, recorrer no STF? Tem constitucionalidade?
1: Na verdade, o governo atual, né, através do ministro da Fazenda, Dario Düringer, tanto é que eu participei de 2 rodadas de negociação e depois eu me retirei, tá, né, e disse que eu estava lá para defender, logicamente estou no Congresso para defender o produtor, a cadeia produtiva, né, e que eu não tinha autorização para negociar naqueles termos. E ele, depois de uma reunião, deu entrevista dizendo que nós já tínhamos acordo. Uma coisa é sentar para negociar. E eu percebi que, né, que essas reuniões, né, eram só para ganhar tempo e o governo vinha impondo as suas condições e não... Né, só para ter uma ideia, Silvinho, agora o pessoal vem falando, diz, não, o projeto nasceu para resolver só os problemas do Rio Grande do Sul e agora ampliar uma barbaridade, né? E eu disse, então por que não resolveram até o final do ano passado os problemas do Rio Grande do Sul? Uhum. Por que que o governo não apresentou uma proposta? E quando nós apresentamos, né, construímos, aprovamos por 346 votos, isso foi em julho, foi em 16 de julho do ano passado. Então, as narrativas, né, e o que que disse o ministro agora, né, ele vem ameaçando, né, vamos dizer assim, gerando um constrangimento e vendendo para a sociedade que, né, que vai ser um caos, que estão favorecendo, e não tem favorecimento nenhum. É um alongamento de dívida, nós fomos criativos, buscamos outras fontes, não impacto tesouro, que é exatamente os fundos, e esse do Fundo Social é para mitigar, né? Foi a dica que a gente recebeu, é assim que construiu o texto, e o que que ele se refere? Já considera que, uma vez nós aprovando na Câmara, vai para a sanção do presidente, e o presidente da República, aí eu até fiz a minha fala lá, no final, para os produtores, e faço aqui na rádio, né, na Delta, no programa Delta Rural contigo, que é centenas, milhares de líderes do agro. Eu não acredito que o governo vá contrariar todo um trabalho legislativo, né, porque nós construímos pela via legislativa da Câmara, do Senado agora, né, veja a consistência da votação e do tamanho da representação desses senadores, e que foi tudo embasado, né, no que o setor apresentou, Farsul, FETAG, SOS Agro, Segurização já, Aper, né, com Arley, com todo o pessoal, todas essas argumentações nós conseguimos botar num projeto. E aí, vamos dizer assim, né, o governo, vamos dizer assim, neutralizar isso, recorrendo ao Supremo, né, depois de votar. Então, vamos dizer assim, será que é para desestabilizar, uhum, né, desmobilizar toda essa articulação que hoje é nacional? O PL 5122 virou unanimidade nacional pela construção que fizemos. E agora, com esse texto mais abrangente, mais, né, vamos dizer assim, deu uma condição nacional, ampliou...
0: Contempla todos, é isso?
1: Contempla e é para aqueles produtores que estão no crédito chamado estressados, é os endividados, quem já renegociou, quem perdeu safras, e é o caso de 90% do Rio Grande do Sul e é o caso já de muitas regiões do Brasil, né, que aí não é pelo clima, mas é por conta dos custos, por conta do preço, por conta da renda, que isso vai aumentar muito. E quanto mais demorar, Silvinho, veja que a Selic está aí perto de 15%, né? 14% e tanto, 15%. Quem é que tem renda? Como é que vão remunerar, né? O setor não tem lucratividade de 15%, 20%. Né? Então, esse endividamento que está rolando dos produtores se torna impagável, uhum, nos bancos. E o produtor não tem mais garantias, né? E aí, inclusive, para quem vão dar o plano de safra se os produtores, na sua grande maioria, não estão habilitados? Então, tem que ter uma saída estrutural, e que é o projeto, né, Silvinho? E isso a gente conseguiu, né, vamos dizer assim, gradualmente, tecnicamente, né, argumentar, e hoje a gente tem muitos aliados. E aí que eu vejo, será que só o governo vai se voltar contra? E quem tem feito esse discurso ameaçador, né, e com dados complicados, é exatamente o atual ministro da Fazenda, né? Então, é esse o ponto, né? Claro que agora, Silvinho, a nossa bronca, né, eu tô, né, logicamente que eu espero a indicação da relatoria novamente, né? Tenho esse compromisso, né, mas sabe que não é fácil, né, o jogo político em Brasília.
0: Deputado, a dúvida agora na Câmara. A aprovação na Câmara já tem data para votação?
1: Mas é exatamente isso que eu gostaria de falar, porque eu acho que deve ser a grande angústia de todos e nossa, né? Qual é a questão? Por que que há uma dificuldade para votar essa semana e a próxima? Porque são duas semanas esvaziadas, que tem os festejos juninos aí, festas de São João, né, que é uma cultura, não vamos aqui questionar, e é uma tradição que os parlamentares do Nordeste e boa parte do Norte, eles realmente ficam nas suas bases, ainda mais no ano eleitoral, né? Então, está liberado pelo Infoleg, tanto Câmara como Senado, então são duas semanas difíceis, mas eu vou subir igual a Brasília, né, porque eu havia falado, inclusive houve uma longa conversa por telefone, quando nós estávamos lá, os senadores reunidos e os deputados, até mencionar o nome dos deputados colegas que estavam lá, né, o deputado Zucco, que vem nos ajudando muito, estava o deputado Sanderson também, estava o deputado Alceu Moreira, que tem participado muito também, deputado Pedro Westphalen, deputado Osmar Terra, esteve conosco também, para não fazer injustiça, foram os deputados que conseguimos fazer um trabalho dentro do Senado. Né? É, claro, os outros também colaborando, mas quem estava ali na linha de frente. Né? E os senadores, o Reins, destacar que foi feita uma homenagem para ele, ele sabe que está com uma situação muito crítica de saúde da esposa, da Sandra, né? E ele veio, né, exclusivamente para a votação do Senado. E naturalmente que ele, né, hoje está com dificuldade de saúde, todas as complexidades, mas é um guerreiro. E destacar também que o senador Mourão, que tantos criticam, ele vem nos ajudando muito. Eu quero dar esse testemunho porque eu estou lá dentro, estamos lá conversando, é um senador que realmente vem ajudando, né, em todos os momentos. Ajudou na CAI, lá na Comissão de Assuntos Econômicos, e nos ajudou nessas negociações. E aí Tereza Cristina e todo esse pessoal que a gente vem comentando aí, o próprio Renan Calheiros, né? Uhum. O senador Jaime Bagatoli, outros, né? E aí como é que funciona a questão, então, na Câmara, certo? Na Câmara, nós primeiro precisamos receber a designação e o relatório, certo? Oficialmente. Isso aí é um trâmite que o presidente Hugo Mota tem que fazer. Então, estou aguardando, né? Eu conversei com o meu líder também, disse, não, fica tranquilo que tu vai seguir na relatoria. Tá. Todos sabem da minha firmeza a defesa do produtor. Talvez o governo queira um relator, né, que jogue mais frouxo, que flexibilize, né, mas a gente também tem o compromisso do diálogo, porque a gente dialogou sempre, né, só que o que está estruturado é conquista, não podemos perder, correto?
0: Tá.
1: E aí... Eu acredito, né, com honestidade, que na primeira semana e segunda é muito difícil eu devotar.
0: Então vai ficar para julho.
1: Vai ficar para a última semana de junho, na minha opinião, agora, né, que é, sem ser essa semana e a outra, é fazer a mobilização. Mas eu vou, inclusive, junto com as entidades que estão nos ajudando, fazer uma análise do texto, esperar oficialmente receber a relatoria. E a mobilização que a gente está combinando com as entidades tem que fazer a mesma coisa que fez no Senado de novo. Veja, né, que coisa absurda. Né? Mas é o jogo, é a situação. Né? Porque eu acredito assim, ó, a maioria, eu sempre disse, lembra, Silvinho? Temos aí não sei quantas entrevistas. E os produtores, quem está nos escutando aí, sabe, né, que eu sempre disse, nós temos maioria no Senado para votar, como tivemos na Câmara, porque a gente sensibilizou os parlamentares, eles conhecem, porque esse ano é um ano eleitoral, né, Silvinho? Claro. O senador tem que buscar voto, né, 2/3 do Senado e todos os deputados. Então, quem está na base é obrigado a saber da realidade e da dificuldade do produtor, correto?
0: Uhum.
1: E, nesse momento, só o insensível é o governo federal. Que loucura, né? Então, nós estamos trabalhando, então, para que nesses próximos dias... E claro, se nós conseguirmos antecipar, mas o problema é que não tem, vamos dizer assim, aquela mobilização presencial. Né? Só que a gente consiga sensibilizar o presidente, quando falamos então por telefone, os dois presidentes e todo esse grupo de senadores, falamos longamente, estava o líder do governo também, o presidente Hugo Mota disse a mesma coisa, repetiu, disse, olha, eu só tenho conhecimento do projeto, não o conteúdo, através do deputado Afonso Rã, que, né, me informou e me pediu prioridade, mas eu preciso levar para o colégio de líderes, né? Então, aí eu falei ao deputado Zucco, eu queria também destacar, Silvinho, que na terça-feira eu liguei pessoalmente, né, pro governador Eduardo Leite, na terça à noite, eram 10 e quase 11 horas da noite, deixei o recado, ele me respondeu e na segunda-feira, 7 e pouco da manhã, nós estávamos conversando. Ele foi a São Paulo e se deslocou para Brasília. Então, quero fazer justiça aqui.
0: Esteve, né, junto, nós, isso?
1: Exatamente, pedimos a presença dele, porque ele tinha ajudado a colocar na pauta com Davi Alcolumbre, e eu disse, no mínimo, nós precisamos que o senhor ligue, porque nós nos apavoramos lá, claro, porque a notícia é que o governo tinha base para tirar o projeto da pauta. Né? E aí, na terça-noite, conversei, na quarta, de manhã cedo, conversei pessoalmente, e ele foi e esteve lá conosco, inclusive no plenário e nas reuniões. Então, né, é importante as pessoas saberem, né, que para fazer defesa, mas fazer justiça, né, à presença. E claro que é obrigação do governador, sim, né, mas nós o chamamos. Né, e na mesma noite eu liguei para o deputado Zucco, que tem muita liderança dentro do Congresso, e disse, nós vamos precisar falar, né, com o senador aí de oposição para, quem sabe, trancar toda a pauta na quarta-feira. Então, a gente, claro, vamos dizer assim, trabalhou muito forte. E agora nós vamos precisar o colégio de líderes. Aí entra em campo, né, os líderes na Câmara, novamente. Uhum. Né, mas maioria a gente tem. O presidente, né, a gente percebe que o presidente Hugo Mota, ele tem, né, hoje, não digo um compromisso, mas ele tem uma afinidade muito forte com o atual governo. Mas ele é consciente também da importância, né, do projeto, tanto é que ele botou a votar e nos deu. Foi o senador, né, o deputado, aliás, Hugo Mota, presidente da Câmara, que me designou relator. Né? E aí que fizemos todo esse trabalho, e aí andou tudo, e mais agora toda essa relatoria do senador Renan Calheiros. Então, eu acredito, viu, Silvinho, para todos que estão escutando, eu usei a expressão, né, primeiro celebramos assim uma vitória que foi maiúscula, foi grandiosa, e de 100 quilômetros para percorrer, nós andamos 80.
0: Sim, tá? Sim.
1: Falta 20 quilômetros.
0: Na Câmara me parece ser um pouco, não digo mais fácil, mas não com tanta resistência, né? Não sei se é com essa ótica, eu tenho essa...
1: Claro, eu acho que quem está emparedado tem que ficar constrangido, e aí, né... É porque a gente construiu legislativamente na Câmara.
0: Claro.
1: Consolidamos no Senado, mesmo com argumentos contrários, com tanta coisa na mídia, com tanta mentira, né? Com tanta cretinice até mesmo, nós conseguimos, né, a façanha de votar por entendimento uma matéria com o conteúdo, né, e com um excelente conteúdo para, de fato, alongar a dívida dos produtores de forma responsável, também, buscando os recursos. Né? Então, é isso que a gente tem agora para fazer. Então, claro, né, a decisão, espero que a relatoria venha para nós oficialmente, né? Uhum. E aí, naturalmente, que vamos fazer essa peregrinação novamente, mas falta pouco. E
0: ok, aí, deputado, precisamos concluir. Governo. Claro, precisamos concluir. Deputado, quero deixar aqui o registro de Carlos Hoffmeister, parabenizando aí por toda a sua articulação, juntamente com Paulinho Alves de Pinheiro Machado, também registrando a participação das vereadoras, né? Lembro aqui, através da sua assessoria, Andrea Galina, e também estiveram aí. Isto, e a vereadora Vivi, isso?
1: Exatamente, as duas vereadoras, a Andrea Galina e a Vivi, a esposa do Paulinho, nossa vereadora de Pinheiro Machado, foram duas guerreiras ao nosso lado lá, e preocupadas e tensas, porque, né, você saía de uma reunião, entrava para outra, e na porta do Senado, e ninguém traz resposta. E assim como todos os líderes, né, que estiveram lá, também teve, né, um primo-irmão meu, tá, que é o Luiz Fernando Ram, né, que esteve, o pessoal aqui da Ulha também, né, o Celso Giroto, deu um depoimento extraordinário, né, do ponto de vista de um assentado endividado. Né, veja a situação... médios produtores estiveram lá, então, assim, essas lideranças, né? E eu tinha uma certeza, viu? Quando eu ia dar essa entrevista cedo, 6h20 da manhã, de o Paulinho Alves vai estar, né, acompanhando essa entrevista, né?
0: Claro.
1: Ao amigo Hoffmeister aí, um abração também, e a todos que estão nos acompanhando aí. Vamos com tudo, como diz, né, a linguagem popular, né? Eu sempre uso uma expressão do futebol, Silvinho. Nós trabalhamos às ganhas.
0: É isso aí, Copa do Mundo, né, deputado? Copa do Mundo, né?
1: É verdade. Então esse é o trabalho que nos une e a razão da gente estar aqui, né, como deputado e defendendo aí o nosso agricultor e produtor nessa hora tão difícil.
0: Ok.
1: Então vamos em frente que vai dar certo.
0: Um grande abraço, deputado. Obrigado pela participação. Ótimo dia.
1: Um forte abraço, uma excelente sexta-feira aí a todos aí. Uma excelente chuva aí para o nosso agro da região aí e do Rio Grande. Um abraço.
0: Ok, um abraço.
1: Deputado. Valeu, Silvinho.
0: Um abraço, deputado federal Afonso Ran, conversando conosco. 6:50, Recuerdo, César Oliveira e Rogério Melo. 12 graus, chove em Bagé.
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0: Muito bem, estamos de volta, 7:01, 7:01, temperatura 12 graus, está chovendo, chove na Rainha da Fronteira. Alô, Rodrigo Reiter, grande abraço à turma aí acompanhando Delta Rural, Biratã Alves Branco, bom dia. Também a turma do 46º Batalhão de Polícia Militar, a turma da Brigada Militar, nosso abraço, nosso bom dia. Sargento Santana, né? Registrando uma ótima notícia através do deputado federal Afonso Ran, que há pouco concedeu entrevista. Ele também menciona a vereadora Andrea Galina, né? Merece parte aí do reconhecimento, boa notícia. Quanto ao PL 5122, registrando aprovação junto ao Senado, né? Foi aprovado durante esta semana, agora segue tramitação, volta para a Câmara dos Deputados, aguardando aí logo, logo data para as próximas etapas. Também registrando que a turma está na estrada, a turma da segurança, com chuva, chuva abençoada, linda, leve, né? E realmente aí na hora certa, um bom e abençoado dia, um grande abraço aos amigos, obrigado pela participação, a turma da segurança, turma que é referência aqui na nossa cidade de Bagé, atendendo Bagé e toda a região, aos órgãos de segurança, o nosso abraço, nosso bom dia. Também a turma do Ministério Público, fica aqui também o nosso registro, MP, né? O nosso abraço, nosso bom dia, turma aí que tem atuado, várias atuações durante, inúmeras atuações durante esta semana, acompanhando aí também a turma do GAECO, fica aqui o nosso registro, nosso abraço, nosso bom dia. 7:03, diretamente de São Borja, está conosco o Rodrigo Bauer, é leiloeiro rural, Rodrigo Bauer, convidando para amanhã, porque amanhã nós teremos remate de gado geral em Lavras do Sul. Rodrigo, seja bem-vindo, bom dia.
1: Bom dia, Silvinho, bom dia aos ouvintes da Delta Rural, bom dia à nossa briosa Brigada Militar, eu sempre fui um grande amigo, e como presidente do Sindicato Rural aqui em São Borja, sempre estive muito próximo dessa instituição maravilhosa que nos garante a nossa segurança, é parceira do agro. Um abração para eles aí.
0: A turma está acompanhando aqui, são nossos ouvintes, são nossos parceiros, estão aí pelo interior do município, né, e sempre ligados na nossa programação. É importante saber, né, desta participação ativa para o interior do município, para a área urbana como um todo, né? A segurança é importantíssima, né, Rodrigo?
1: Sem dúvida, e uma polícia que tem essa característica de ser amiga do cidadão e que tem uma participação protagonista na formação na formação social e política do próprio Rio Grande do Sul, né? Uhum. Ela é protagonista da história do Rio Grande do Sul e continua ainda, hoje eu acredito que seja das instituições policiais mais antigas em atividade no Brasil, sem dúvida nenhuma.
0: É verdade. Rodrigo, diretamente de São Borja.
1: Aqui, feliz com a chuva também. Opa. Fomos tomados de surpresa, que nem vocês, nós falávamos fora do ar, né? Uhum. Tínhamos aqui uma previsão de no máximo aí 4, 5 milímetros para São Borja. Fomos abençoados, eu acredito, ainda não saí para fora da estância para pegar a estrada, para não sair para fora de casa, para pegar, claro, a estrada para Lavras. Mas eu calculo pela cancha da gente, assim, ó, pelo que eu vejo nas câmeras aqui nas estradas, muito mais de 60 milímetros, choveu a noite inteira. Então estamos muito felizes aí com essa
0: bênção. Tem que botar as de goma hoje, hein?
1: Vai ter que ser isso aí, deixar lã na bobeira.
0: Perfeito. Tava fazendo falta a chuva, né, Rodrigo?
1: Muito. No âmbito geral, né? As pastagens de muito bom nascimento, de muito boa perfilhação, mas precisando de chuva exatamente para esse vigor, pá. Agora, a partir de amanhã, o pessoal não dorme com o barulho do azevém e das pastagens crescendo.
0: Instalando, né? É. Perfeito. Como é que estão os preparativos para amanhã? Amanhã tem remate, amanhã é sábado, a cargo do Abascal lá no Sindicato Rural de Lavras.
1: Exatamente, já temos aí em torno de confirmados aí mais de 300 reses e a confirmar ainda mais alguma coisa, ainda dá tempo, né, de procurar a equipe do Abascal Remate, nosso capitão Bruno, o Ramiro, o Vitor Hugo, o meu colega do Martelo, meu irmão Gabriel Pedroso, e agora temos outro colega do Martelo, né, nomeado há pouco e já e já fez a sua estreia com muita segurança, parece que faz isso há muitos anos. O Ramiro Abascal Teixeira é o mais novo colega leiloeiro rural.
0: Olha aí, parabéns!
1: Estamos muito felizes aí com essa aquisição dele, nós já tínhamos, né? Mas a aquisição dessa licença para ele, aí, com certeza vai ser um grande profissional.
0: Perfeito.
1: E convidar todo mundo, né, Silvinho, para quem quiser, ainda dá tempo. Os caminhões lá de Lavras e aí da região, são os caminhoneiros não têm medo de barro, está todo mundo feliz com essa chuva, então quem quiser ainda dá tempo de inscrever.
0: Perfeito. Que categorias, o que podemos apresentar como destaque, Rodrigo, para amanhã?
1: Como é o praxe lá de Lavras, né? Todas as categorias muito bem representadas. Tem terneiros que comem no coxo, tem vacas com prenhez positiva, assim, de uma raça, e com a chancela de uma São Bento, assim, por exemplo. Tem um lote de vacas prenhas da São Bento, uma terneirada muito boa também da São Crispim. Então, muita qualidade como sempre.
0: Perfeito. Algum contato, informação para o nosso ouvinte aí?
1: O contato de praxe aqui, ele, qualquer dúvida, quer saber como é que faz para inscrever, sem compromisso nenhum, liga para alguém da nossa equipe lá, liga para o escritório Abascal, para o João Abascal lá em Veracruz, para o Pedro Abascal, e agora temos mais um representante da família Abascal, né, que traz o nome do patriarca, do nosso fundador. Chegou aí essa semana, para nossa alegria, o João Rafael Abascal, filho do Pedro e da Ana. Então, entrar em contato com qualquer um, qualquer pessoa da equipe do Abascal aí, quer tirar dúvida de como faz para trazer um gado, para inscrever um gado conosco, fique à vontade, ligue sem compromisso algum para orientação, para tirar as dúvidas. E quem quiser ir lá nos dar um abraço ao vivo, a gente fica muito feliz a partir de amanhã, às 14 horas. E quem quiser lançar do como é que dizia um leiloeiro célebre de São Borja, do conforto do vosso sacrossanto lar, é só ligar na TNT Produtora ou pelo aplicativo Rematify, fará grandes negócios também.
0: Que maravilha. Rodrigo, sucesso aí na programação de amanhã. Muito obrigado pela participação.
1: Grande abraço, Silvinho. Abraço a todos os ouvintes da Delta Rural.
0: Valeu. Rodrigo Bauer, leiloeiro rural do Abascal Remates, convidando e conversando conosco, convidando para o remate de amanhã, a partir das 14 horas, no Sindicato Rural de Lavras. Alô, turma de Lavras. Alô, presidente Francisco Abascal. Nosso abraço, nosso bom dia. Também aí sempre acompanhando, né? Um abraço a toda a turma aí de Lavras do Sul, presidente. Também mandando um abraço ao prefeito, né? Renan de Lambari, nosso abraço, nosso bom dia. A turma também agora, né? Aproveitando aí, destacando a turma lá da Águia, né? Fertilizantes. Fica aí o nosso registro, nosso abraço, grande empreendimento para Lavras do Sul, para a região, para o estado do Rio Grande do Sul como um todo. Grande abraço a todos vocês. Lavras do Sul, a terra do ouro. Bom dia, Silvinho. Por aqui, Paulo Brose. Estou escutando. Notícia boa. Ok. Tá de a grande Luiz Arne, capataz. Ok. Grande abraço aí, né? O Paulo Brose, escutando a programação. E mandando um abraço aí para o Luiz Arne. Grande abraço, Luiz Arne. Também registro aqui a participação da turma lá da Serrilhada, seu Miguel Pereira, bom dia. 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Também registramos, senhoras e senhores, nosso bom dia, nossa saudação, todo especial, né? 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Doutor Aloysio Ladislau, nosso abraço, nosso bom dia, acompanhando a programação diretamente de Pedras Altas. Silvinho, bate água, cai água em Santa Lídia, na escuta. Grande abraço, doutor Aloysio. Também aproveitamos e registramos, olha a turma do parceria, o Jaquinho. Alô, Jaques Brasil de Souza. Bom dia, turma de Lavras. E o parceria convidando para o dia 20 de junho, tem remate de gado geral. Portanto, não esqueçam, no Sindicato Rural de Lavras do Sul. 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A Associação Brasileira de Criadores de Ovinos, Abaco, nosso bom dia. Turma da Abaco, nossa saudação. Também a turma da Campo Limpo. Estamos falando de Campo Limpo. Bom dia, toda a turma aí da Campo Limpo, ao Ítalo, nossa saudação. 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Também registramos, senhoras e senhores, o nosso bom dia, né, a toda a equipe aí que acompanha a nossa programação, em especial a turma do Grupo Nicola. São 7h14, é hora do intervalo, senhoras e senhores. Há pouco nós mencionávamos a previsão do tempo e tem uma turminha aqui que acordou um pouquinho mais tarde. E Silvinho, qual é a condição? Vai seguir a chuva, vai permanecer, senhoras e senhores. Hoje é sexta-feira, hoje é dia 12, dia dos namorados. Temperatura neste momento 12 graus. A máxima, olha, a máxima chegará aos 13 aí, portanto, não vai subir, não vai elevar a temperatura tanto assim para o dia de hoje. No máximo, a máxima para hoje é de 13 graus, ok? Estamos com 12 graus neste momento em Bagé. Chove na Rainha da Fronteira. Nós teremos então esta chuva que vai permanecer à noite, muitas nuvens, mas já com tempo firme. A chuva vai cessar na data de hoje, turma, ok? E depois na sequência, amanhã, sábado, amanhã nós teremos temperatura mínima de 9 graus e a máxima podendo chegar aos 14. Amanhã não há previsão de chuva. A instabilidade poderá retornar lá no domingo. E aí a gente fala o seguinte, para o domingo, nós poderemos ter sol com pancadas de chuva pela manhã e muitas nuvens à tarde. À noite, tempo volta a ficar firme. Isto no domingo, com temperatura mínima de 8 e máxima de 12. E o frio chega na segunda-feira, contudo, turma, 5 graus na segunda-feira, 3 graus na terça-feira e por aí vai. Ok? Segunda-feira, tempo ensolarado, com nevoeiro ao amanhecer e à noite, com temperatura mínima de 5 e a máxima podendo chegar aos 11 graus. São 7h15. 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Bom dia a toda a equipe aí da Savar acompanhando o Delta Rural, né? Silvinho por aqui, bom dia com luz, com energia elétrica, mas há uns 3 dias seguido tem tido queda de energia, mas logo em seguida retorna. A participação aqui é do senhor Everton Borges Matos. É Joca Tavares, seu Everton, comentando, relatando que com frequência vem acontecendo aí há 3 dias, né, frequentes, queda de energia elétrica, mas em seguida ela restabelece, ela retorna. Então fica esta observação. Everton Borges Matos faz este comentário referente à energia elétrica na sua propriedade rural, interior aqui do município, falando de Joca Tavares. Ok, observação aqui do ouvinte. Fica aí a manifestação do ouvinte aqui na nossa programação. Quanto à falta de energia elétrica, não recebemos, até o momento, nenhuma informação quanto a alguma localidade sem energia elétrica. Até então, tudo ok. Ok, turma, participando aqui conosco, a nossa saudação. E aqui mandando um abraço ao Vinícius Alfonso, né? Turma aí da Equatorial. Nosso abraço também é a turma da Superintendência, que acompanha o nosso Delta Rural, a turma da Assessoria de Imprensa, que também estão sempre atentos ao Delta Rural, a nossa programação aqui, tentando dar aí a devida atenção. Então, né, um grande abraço a todos vocês aí que estão também sempre ligados, né, na medida do possível. Marcelo Pazotti, superintendente equatorial, sempre, quando possível, né, acompanhando aqui a nossa programação. Alô, Pazotti, 7:18, temperatura 12 graus.
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4: Muito bem, estamos de volta, 7 horas 26 minutos, temperatura neste momento. Neste momento, 12 graus, segue, né? A chuva continua, permanece. Chuva esta maravilhosa, bem-vinda, né? À nossa cidade, tendo em vista o racionamento de água que foi ampliado, né, no início desta semana, passando aí para 16 horas. Então há necessidade, sim, né, de chuva para a recuperação das nossas barragens. É, Olmiro de Campos, muito bom dia, Olmiro, ligado no Delta Rural, uma abençoada sexta-feira para todos nós. Seu Vinho, deixando um recado aí que em breve, né, estaremos atendendo os produtores com manutenção de plantadeiras, plataforma de colheitadeiras. Ok, Olmiro, grande abraço. Abraço aí e sucesso, né, na nova caminhada, nova empreitada aí. Falando aí na manutenção de plantadeiras e também de plataforma de colheitadeiras, né? Doutor Galvão Caminha Neto, alô Galvãozinho, CSP, grande abraço, ligado conosco, muito bom dia, tá no trecho, tá na estrada, meu amigo, grande abraço, satisfação, Galvão Caminha Neto, né? Acompanhando Delta Rural, deve estar em direção aí a Lavras do Sul, queremos acreditar, né? Um abraço aí ao amigo, turma do Brafor, também no Brangos, atuação importante aí, falando de genética. Grande abraço, doutor Galvão Caminha Neto, Galvãozinho. Danilo Moura, turma do Boiadeiro, bom dia. Flávio Fernandes também, bom dia. Ele e o Augusto, Augusto Fernandes, bom dia. Também registramos aqui o Nércio Rockenbach, a turma do Bitruque. Bom dia, Silvinho, 32 milímetros aqui na Cerealista Coradini. Cerealista Coradini, ok. É a participação de Everton Barbosa. Everton Barbosa. Vilmar Ferreira, produtor rural, tá ligado conosco. Silvinho, bom dia. Na rede de energia elétrica da Igrejinha, atenção, atenção equatorial. Na rede da Igrejinha está a mesma coisa. A energia caiu. Somente ontem, umas 10 vezes, e retorna logo em seguida. Ok, então há necessidade de uma verificação, né? De uma visita técnica aí para saber o que, que está acontecendo, para resolver, solucionar o problema. Vilmar Ferreira falando sobre a rede da Igrejinha. A rede da Igrejinha. Vilmar, auxilia aí, é aquela que sai aqui pelo PRB. Isso, só para dar um ponto de referência, né? O acesso à Igrejinha, a esta rede. Vilmar Ferreira, produtor, participando aqui conosco, relatando, né, que teve queda de energia ontem, várias vezes. Olha, ele diz aí uma frequência de aproximadamente 10 vezes, né, dá aqueles cortes, aquelas interrupções e retorna logo em seguida. Então tem problema, provavelmente seja vegetação, seja, enfim, problema aí de avaliação de ordem técnica para a Equatorial. Chamamos atenção, equipe Equatorial, para a rede da energia, a rede de energia elétrica, através da solicitação, da manifestação do produtor rural Vilmar Ferreira. Alô, Vilmar, bom dia, obrigado pela participação. Fica aqui o registro, né, a observação, orientação, solicitação à Equatorial. Também registrando a participação da turma da Inspetoria Veterinária. Grande abraço a toda a turma aí da Inspetoria Veterinária de Bagé. Né, tem um evento importante, inclusive, na Inspetoria. Teremos logo, logo aí uma programação. Em breve estaremos também, né, realizando entrevista sobre esta matéria importante. Inclusive, senhoras e senhores, cisticercose bovina. Este é o tema. Dia 7 de julho, local Associação e Sindicato Rural de Bagé, né? Vai acontecer esta programação para tratar sobre cisticercose bovina. Dia 7 de julho, portanto, mês que vem. Local, Associação e Sindicato Rural. Tem um café da manhã, 6 horas da manhã. Portanto, olha, vai começar cedo a programação, hein? Depois, perdão, não é às 6. O café da manhã será servido às 8. Ok, fazendo aqui a correção. O início das palestras, às 8h30. Depois segue ali com programação, já com as primeiras palestras, tá? E estendendo aí durante todo o dia. Vale salientar, reiterando, dia 7 de julho, Associação e Sindicato Rural de Bagé. Um abraço a toda a turma aí da inspetoria, doutor Getúlio, Getúlio Campos, nosso abraço, doutora Giovana, nosso bom dia, doutora Ana Sunhé, turma aí da inspetoria veterinária de Bagé. Mandando um abraço também à turma lá do Aceguá, né, da inspetoria veterinária de Aceguá, através do doutor Cláudio. Grande abraço, doutor Cláudio. Turma aí também acompanhando o Delta Rural, né? E que participam ativamente sempre aqui na nossa programação. Um grande abraço a todos que estão sempre acompanhando. Eu também há pouco mencionava que o Ministério Público, né, que fez uma operação contra grupo aí que vendia gado fantasma e teria movimentado mais de 100 milhões de reais em Alegrete. A ofensiva batizada de Operação Boi Fantasma resultou na prisão de 9 pessoas em Alegrete, sendo 8 preventivas e 1 em flagrante. A operação foi realizada pelo Grupo de Atuação Especial de Combate ao Crime Organizado, GAECO, do Ministério Público, com o apoio da Brigada Militar e da Polícia Penal. Durante a investigação, conduzida nos últimos 10 meses, foi identificado o esquema de lavagem de dinheiro do tráfico de drogas por meio da compra e venda fictícia de gado. Além de 8 mandados de prisão preventiva em Alegrete, foram cumpridos 35 mandados de busca e apreensão em Quaraí, Pelotas, Capão do Leão, Itaqui, Canoas e São Leopoldo. Além de ações em presídios de São Gabriel, Uruguaiana e Cachoeira do Sul. Também foram executadas ordens judiciais em Palhoça e Joinville, no estado de Santa Catarina. A organização criminosa, formada por até 30 pessoas, simulava atividade agropecuária. Para isso, arrendou 2 propriedades rurais em Alegrete e utilizou laranjas, uma delas do nome de um familiar do principal investigado. O grupo emitia notas fiscais e guias de trânsito animal, as GTAs, sem qualquer movimentação real de rebanho. Eles simulavam compra e venda de gado inexistente para dar aparência de legalidade às movimentações financeiras. De acordo com o Ministério Público, provas documentais, fiscais, bancárias e técnicas, incluindo dados do Sistema de Defesa Agropecuária, apontaram inconsistências como o curto período de permanência dos supostos animais nas propriedades, incompatível com o ciclo real de criação. A apuração concluiu que o gado existia apenas no papel. Portanto, MP, né, Ministério Público, faz operação contra grupo que vendia gado fantasma e teria movimentado mais de 100 milhões de reais em Alegrete. Aqui, enaltecendo o trabalho realizado pelo Grupo de Atuação Especial de Combate ao Crime Organizado, GAECO, do Ministério Público. 7h35, 7h35, nosso bom dia. Ok. Silvinho, bom dia. Olha, a turma das inspetorias, há pouco mencionávamos aqui, doutor Cláudio, ligado conosco, Silvinho, fazendo um chamamento. Turma, declaração anual de rebanho até o final do mês. Não chegou a metade ainda com relação às declarações entregues. Olha, não atingiu o percentual. Não atingiu a metade ainda da entrega por parte dos produtores, dos pecuaristas. Estão aí, né? Já estamos hoje, dia 12, senhoras e senhores, vamos lá, né? Agilizar a entrega até o final desse mês, não deixe para a última hora. Observação aqui da Inspetoria Veterinária, Dr. Cláudio Pires Alves Branco. Nosso bom dia, turma de Aceguá. Jefferson Milk, muito bom dia, Silvinho. Até o momento, 20 milímetros na Capil. Ok. Silvinho, pois é, meu amigo. Grande abraço aqui. A turma que está participando, final 3731, WhatsApp. Pois é, há pouco o participava aqui conosco, registrando a manifestação, né, do Armando Azambuja, fazendo, né, trazendo as informações quanto ao volume de chuva. Ele informava, então, que ontem tivemos aí, tivemos 12 milímetros na área central, até a meia-noite, e hoje, até as 5h20 da manhã, foram mais 18, então 30 milímetros. Isto até as 5h30 da manhã, turma, ali 5h20, né? 5h22, para ser mais exato. 5h22 eu recebi esta mensagem desta madrugada, salientando que não parou a chuva, não cessou a chuva, e segue chovendo neste momento em Bagé. Ok? De ontem até as 5h22, então 30 milímetros, ok? Turma aí que está questionando. Aqui na área central, aqui na nossa cidade, pelo interior, municípios vizinhos, na Capil, Colônia Nova, município de Aceguá, Capil, pegando a região aqui da Colônia Nova, né? 20 milímetros, também registrando as manifestações, 32 na Cerealista Coradini. Também registramos, turma, participando conosco, nosso bom dia. Bom dia, Silvinho. A turma lá de Canguçu, nosso bom dia. Turma de Pedras Altas, bom dia. O Paulinho Alves informando 22 milímetros lá em Pinheiro Machado. E por aí vamos, né? Lá na Ferraria, 30 milímetros, município de Dom Pedrito. Ok, aos amigos aí que estão participando, né? Também a turma lá da Solidão, Pedras Altas. E registrando, Dudu aqui na área central, 29 milímetros. No passo do acampamento, estrada da Arvorezinha, 19 milímetros e continua chovendo, Eberton Urrutia. E por aí vamos, destacando, mencionando, é o Roberto. Roberto, grande abraço, Roberto. Obrigado pela participação. Roberto fez este questionamento, apenas mencionamos aqui o final do seu WhatsApp. Obrigado, obrigado pela identificação. Roberto, nosso ouvinte que está ligado aí conosco. 30 milímetros aqui no Sobrado. Ok, Sobrado, estrada da Igrejinha, é isso, né? Grande abraço a Cláudia, Ana Cláudia, Marcos Rios, nosso abraço, nosso bom dia. Bom, são 7h38, já estão aqui conosco os nossos convidados desta manhã. Secretário do Desenvolvimento Rural, participa no Delta Rural, edição desta sexta-feira, acompanhado também da sua equipe, né? Coordenador das Estradas Rurais, o Rafael Simões, e mais o coordenador-geral da SDR, José Cleider Oliveira. Vamos conversar com o secretário que, pela primeira vez, concede entrevista à nossa programação. Secretário de Desenvolvimento Rural de Bagé, Renan Gonçalves. Secretário, seja bem-vindo. Bom dia.
0: Bom dia, Silvinho. Bom dia a todos os ouvintes. Agradeço a oportunidade de poder falar um pouco do que a gente vem fazendo, do que está sendo feito, dos próximos planos, e é isso aí.
4: Satisfação, secretário, que chegou há quantos meses à frente aí da secretaria?
0: 2 de abril.
4: 2 de abril.
0: Fechei 2 meses à frente.
4: 2 meses de atuação, de trabalho. Isso aí. Patrulhamento, o que tem feito por lá, secretário?
0: Muito patrulhamento, né? Muito. A parte técnica, a gente segue fazendo o que já vinha sendo feito, que a parte dos serviços, o nosso pessoal é um pessoal muito bom, claro. Domina o que tem que ser feito. O problema é recurso, né?
4: Recurso financeiro?
0: Não, recurso que eu falo é de todos os recursos, né? Maquinário, material.
4: Insumo.
0: Insumo. Então, como eu falo para os guris aqui, né? O serviço a ser feito, a parte técnica, o pessoal todo sabe fazer.
4: Eles, sim.
0: Então, eu como gestor, como secretário desse DR, é correr atrás de recurso o dia inteiro. Correr atrás de maquinário, correr atrás de cascalho.
4: O principal problema hoje, ele está voltado, centrado, à falta de material. Né?
0: A falta de material...
4: É o cascalho. Não tem cascalho.
0: A única cascalheira que nós temos hoje, que é do seu Gideão Pereira, que ele nos cede ali o material, ela está praticamente exaurida. E é um ponto para uma cidade, uma área rural do tamanho que Bagé tem, é inviável, né? Porque, por exemplo, nós temos hoje... Outro problema que nós temos são o transporte, que nós temos 3 caçambas. Então, imagina fazer o transporte de cascalho para um trecho de 60, 70 quilômetros. Uma caçamba transporta 2 cargas no dia. Aí tem trechos que, para recuperar, eu preciso de 20 cargas. Com 3 caçambas, eu vou fazer 6 cargas no dia.
4: Claro.
0: E aí a gente vai 2-3 dias transportando e vem uma chuva e estraga tudo que a gente fez. Então, hoje, o complicado, além do cascalho, que só está em um ponto e já é pouco, é o transporte do cascalho também.
4: Secretário, se tivéssemos um material, as estradas poderiam ter uma maior durabilidade?
0: Ah, com certeza. Porque tem pontos, por exemplo, vou dar um exemplo da região de Joaquim Tavares, Rodeio Colorado, que é Bolena ali, é tudo muita areia. A única solução é troca de material. E ali é um volume grandíssimo de material. Uhum. Então, a ideia é ter uma cascalheira mais próxima. A gente já tem produtores que estão em contato oferecendo e transportar e fazer troca de solo.
4: Ali em Joca Tavares já tem produtores oferecendo o quê? Cascalheira?
0: O seu Zé Érico Souto,
4: tá,
0: parceiro, isso. Ele ofereceu a dele ali, tem um volume pequeno, mas dá uma ajudazinha. Tem outro produtor ali que nós... estávamos conseguindo e aí teve a questão do inventário e acabou atrapalhando, mas seguimos buscando, né? Agora, aproveitando, já falando de transporte, foi publicado já o edital, tá? A prefeitura tá, nós estamos com um edital de um valor alto, aproximadamente 3 milhões de reais, já está publicado o edital.
4: Tá. Que é para aquisição de máquinas?
0: Não, transporte e cascalho.
4: Só para o transporte?
0: Vamos terceirizar. Então é um baita benefício, porque... a manutenção não é com nós, né?
4: Deixa eu só entender, vocês estão com uma licitação, é isso?
0: Publicada.
4: Publicada, um edital, né?
0: Dia 19 de maio, de junho vai ser o pregão.
4: Isso para contratar uma terceirizada?
0: Uma terceirizada para transportar cascalho.
4: Transportada onde? E se não tem, mas tem cascalho, secretário?
0: Nós estamos adquirindo uma cascalheira, tá? Falando de material, nós, antes do transporte, né, precisamos de material, então vamos falar por ordem.
4: Tá.
0: Primeiro, estamos adquirindo uma cascalheira na Igrejinha. Tá?
4: Na Igrejinha.
0: Estamos em processo, acredito que em uns 20 dias a gente já vai...
4: Tem solução, tem luz no fundo.
0: Sim, tem uma luz no fim do túnel.
4: Tá.
0: E outro material bom, e um volume enorme, é a sobra do material da barragem.
4: Tá.
0: Que lá no início, quando fizeram a documentação... era proibido, o material deveria ser utilizado dentro da barragem. Só que, obviamente, com o material um volume muito grande, está sobrando material, já tivemos o ok da ANM, que é a Agência Nacional de Mineração, para retirar o material, porém ainda tem um caminho longo de burocracia dentro do município para a gente conseguir retirar.
4: Mas já também já começou a costura.
0: Também. A parte mais difícil já foi o obstáculo
4: vencida.
0: Maior já foi vencido. Já.
4: Tá. Então, nós temos aí a questão do cascalho, material que poderá futuramente ser utilizado nas estradas, mas o primeiro trabalho já em desenvolvimento, aí, tratando já, que é com relação à cascalheira da Igrejinha.
0: Da Igrejinha, isso aí, a primeira a ser adquirida, se tudo der certo.
4: Aí contratou uma terceirizada, certo?
0: Isso.
4: Quantas caçambas?
0: O edital pede que, no mínimo... A empresa que for competir tem que ter, no mínimo, 6 caçambas.
4: 6?
0: De, no mínimo, 10 metros cúbicos.
4: 10 metros. Truque.
0: Isso. Nós fizemos no mesmo modelo da Ulha. E eles tiveram, se eu não me engano, foi 18 empresas competindo.
4: Tá.
0: O valor saiu pela metade do que o edital estava propondo ali. Então, vai ter um benefício muito grande.
4: E essas caçambas vão atuar onde? Em todas as estradas do interior?
0: O nosso objetivo ali, até está no edital, esse detalhamento, nós definimos, junto com a equipe, pontos de depósitos. Então, nós vamos pegar o terceirizado, não vai depender da nossa mão de obra executando recuperação de estrada.
4: Independente. Então, vai ter uma retro lá, vai ter tudo lá?
0: Sim, exatamente.
4: Então, isso, vai ser um posto independente, sim, sem contar com a ISDR. Gestão da ISDR.
0: Isso aí. Nós definimos 12 pontos em toda a zona rural de pequenos depósitos.
4: Tá.
0: Então, conforme nossa demanda, o terceirizado vai carregando.
4: Atendendo as necessidades dos 12 pontos.
0: Isso. E dos 12 pontos em curto caminho, já que nós temos 3, 4 caçambas às vezes.
4: Sim, coloca
0: o trajeto fica muito menor e mais rápido.
4: E esses 12 pontos seriam, o senhor saberia, as localizações?
0: Os guris vão saber de cabeça.
4: Rafael, vamos ouvir aqui o Rafael, coordenador das estradas. Seja bem-vindo, Rafael.
5: Bom dia, Silvinho.
4: Bom dia.
5: Bom dia, ouvintes da Delta Rural. Silvinho, a gente está com pontos estratégicos localizados Joca Tavares, Serrilhada, Igrejinha, Capão Alto,
4: tá.
5: Rodeio Colorado, vários lugares assim, estratégicos. Tá?
4: Naqueles que tem a necessidade, isso?
5: Isso, Bolsa... E aí vai.
4: Por aí vai. Uhum.
5: São vários lugares.
4: E qual é o prazo para a realização desta obra, desse trabalho? Tem um tempo?
0: Dia 19
4: vai depender do tempo, das condições climáticas?
0: Em parte sim, mas tem a parte burocrática, né? Dia 19 é o pregão, se não me engano. Aí tem o tempo do cadastramento da empresa, da documentação e tudo mais. Ver se não vão impugnar. É a parte burocrática só que depende, né? E não tem como encurtar, porque faz...
4: Estamos entrando no inverno. Este seria um bom momento para a realização desse trabalho, secretário? O senhor como engenheiro?
0: Tendo janela de bom tempo, nós vamos atracar. Não tem. Né? Não tem todo bom tempo, todo espaço que tiver, claro. A gente vai colocar. Tendo à disposição, não tem por que não fazer. Né?
4: Claro.
0: É só fazer.
4: Perfeito. E a compactação é viável nesse
0: período,
4: sim, tecnicamente?
0: Sim, com janela de tempo, de bom tempo, sim.
4: Uhum, porque nós temos um alerta de El Niño, né?
0: Sim, infelizmente, né, isso chegou agora, a gente conseguiu fazer. Não é a hora de pensar, vamos deixar para depois.
4: Claro.
0: Está pronto, está rolando e a gente vai ter
4: essa carta, né,
0: na manga.
4: Porque tem esse compromisso.
0: Exatamente,
4: também, o senhor,
0: tem que fazer.
4: Né, a sua pasta, né? Bom dia, Milcar Brasil. Quanto à falta de cascalho, esta desculpa ocorre desde o final do ano passado. Será que eles não tinham a previsão óbvia que iria faltar? Quem falhou? A Milcar Brasil, pergunta do produtor.
0: Bom, eu vou falar do que eu sei, né? Como eu estou aqui há 2 meses, eu posso falar do que está acontecendo de 2 meses para cá.
4: Claro.
0: De 2 meses para cá, nós iniciamos negociação de compra de cascalheira e licitação do transporte de cascalho. Para trás, de 2 de abril, eu não posso falar.
4: Uhum.
0: Não...
4: A sua intenção é resolver o problema que o senhor tem em mãos, isso?
0: É exatamente isso.
4: Claro.
0: Resolver o problema, como a gente como gestor está aqui para resolver o problema.
4: Claro.
0: Entender a raiz do problema, ir atrás da solução e resolver.
4: Secretário, ultimamente vem acontecendo também a recuperação das estradas e um ponto interessante, né, que merece ser destacado, a abertura das valetas... A limpeza dos bueiros, com inclusive outro dia o produtor mencionava que ao lado, junto com a moto niveladora, estava a retroescavadeira, isso para limpar as valetas, enfim, para fazer o trabalho necessário, isso favorece, né?
0: Sim, sim.
4: Drenagem?
0: Sim, sim. Hoje nós temos 4 retroescavadeiras e sempre estão acompanhando. Temos a equipe manual, que é o pessoal que como o nome diz, é manual, né?
4: Claro.
0: Estamos divididos em 2 equipes, era uma equipe antes. Por um período agora, 1 mês mais ou menos, essa equipe ficou parada do serviço de limpeza de bueiro, porque estávamos atendendo a reforma de 2 pontes que eram de uma importância enorme para a população, né?
4: Uhum.
0: Que era a ponte da Estiva e a ponte do Quebrachinho. Mas voltou ativa e o pessoal segue na limpeza de bueiro. E às vezes... Passamos em algumas estradas e vimos alguns moradores nos ajudando também, né? Limpando alguns bueiros. O pessoal tem a conscientização que também não dá para depender 100% do poder público, né?
4: Claro.
0: Não temos essa grande força.
4: José Cleider Oliveira, pegando a palavra também, registrando a sua participação como coordenador-geral da Secretaria do Desenvolvimento Rural. Seja bem-vindo.
6: Bom dia, Silvinho. Bom dia aos ouvintes da Delta Rural.
4: Satisfação, José Cleider. Falando um pouquinho do trabalho, da atuação, registrando aí, né, o trabalho da Secretaria do Desenvolvimento Rural, o que, você diria para o nosso ouvinte neste momento?
6: Não, que a gente está trabalhando, né? A gente sabe que agora as condições de tempo não são das melhores, mas a gente vai fazendo o que pode.
4: Perfeito. Hoje, a secretaria atualmente, secretário, ela conta com quantas motoniveladoras, quantas patrolas?
0: Tá, vou falar de todo o maquinário.
4: Tá.
0: Tenho quatro patrolas.
4: Hoje, usando, em uso, em quatro uso, patrolas. Elas uso. Estão onde? Qual é o local agora?
0: Nós temos na Serrilhada.
4: Tem uma patrola lá? Porque a estrada lá está complicada a chegada, o senhor está sabendo.
0: Sim.
4: Tá.
0: A estrada da Igrejinha, só fazendo, só abrir um parênteses, a estrada da Serrilhada e da Igrejinha, nós estamos em conversa com o pessoal do Uruguai para disponibilizar cascalho ali na fronteira e ali nós vamos recuperar os últimos quilômetros, que pelo que eu sei, ali
4: é a chegada
0: ficou,
4: lá?
0: É, ficou meio deixado de lado por algum tempo, né? Já vem de tempos, aquela, tem a vila ali no fundo da Serrilhada ali, então a gente está em conversa com o pessoal do Uruguai para eles nos cederem cascalho no fundo ali, para recuperarmos os fundos da Igrejinha e da Serrilhada.
4: Bom, já passou 500 dias, né, do atual governo, né,
0: secretário? Isso.
4: Perfeito.
0: Tá. Bolena, Pedra Grande, Estrada da Produção, estamos fazendo ali um trabalho como fizemos na Estrada do Forte, com compactação, colocando material e tudo mais. Estamos tendo apoio da CEINFRA, que cuida da infraestrutura da cidade.
4: Tá, apoio da CEINFRA em qual?
0: Nesse trecho da produção e do início da Serrilhada, ali eles patrolaram para nós também. Tá? Em alguns pontos eles estão nos ajudando. Corredor da Lixiguana e limpeza de bueiros. Hoje a limpeza de bueiros está no Passo do Silveira.
4: Tá. Com esse tempo consegue?
0: Não, hoje que eu falo
4: momento, na atualidade. Né? Tá. Estrada da Serrilhada, foi posto terra na estrada do Cerro Verde até a vila. Resultado, com a chuva abriu guejas de quase um metro, não passa carro baixo e nem um carro pelo outro. O que vão fazer? População da vila está trancada. Tem alguma orientação, algum trabalho?
0: Não, a orientação, infelizmente, a gente
4: colocou... Não tem o que fazer no momento.
0: Não,
4: com
0: faz...
4: chuva não tem
0: o que fazer. Com chuva não tem. Não, não faz trabalho de terra com chuva, né? Não faço. Mas sempre à disposição para ajudar na questão de urgência.
4: Tá.
0: Né?
4: Terminou, passou a chuva, cessou a chuva. O que, que vocês pretendem
0: continuação
4: fazer?
0: Continuação do trabalho. Tem que ir lá recuperar. Vamos lá recuperar. O pessoal precisa de acesso.
4: Perfeito. Aqui está chovendo no momento. O doutor Edson Paiva diz que não chove desde ontem à noite lá na Serrilhada. Esta é a informação que estou recebendo aqui do ouvinte. Também a turma no Corredor do Brasil, também a mesma situação. Diminuíram a largura no Joca Tavares, faz mais de 10 anos, não tem como retirar aquela areia. A turma aqui participando conosco, enfim, uma série de manifestações. Bom, são 7h52, não tenho mais tempo. Uhum. Quero aqui agradecer a todas as manifestações, registros desta manhã. Secretário, nosso muito obrigado pela participação.
0: Eu que agradeço, Silvinho, e tenha um bom dia.
4: Bom dia, senhores. Um abraço, Rafael, Cleider.
5: Obrigado, um bom dia.
4: Em nome do Sicredi, estamos indo embora. Estamos indo embora, turma. Retornaremos segunda-feira. Tenham todos um ótimo final de semana. Também a turma da Pilon Cereais, Savar. A turma da Savar, o nosso bom dia. E até segunda.
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você. Bom dia, turma. Sextou com ouro caindo do céu, gente. Chuva para nós que precisamos e tanto dessa chuva é tão bem-vinda. E é assim que a gente começa a sexta-feira com essa boa notícia. Está chovendo em Bagé, graças a Deus. Angel na comunicação a partir de agora. Hoje na técnica de som está o Marcos Nogueira e a temperatura está 12 graus. Está friozinho sim. Então coloca aí o blusão, a jaqueta e agradeça pela água que está caindo em nossa cidade, por essa chuva abençoada. A viagem musical está começando com esse clássico.

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2: 12 graus a temperatura, hora de curtir Sally Oldfield.

0: Loving Every Minute, a gente curtiu Lighthouse Family, de 1995, finalizando a primeira parte da viagem musical.
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8: 8h51, temperatura 12 graus.

0: Sonzeira, hein, gente? Alphaville e a canção Dance With Me, lá de 1986, isso mesmo, 1986. A gente viajou até o ano de 86 para buscar esse som e tocar mais uma vez para você curtir na melhor programação da cidade. E hoje é sexta-feira, 12 de junho, dia dos namorados. Que dia maravilhoso, hein? Com essa chuvinha, dá para planejar muita coisa. 12 de junho, então, hoje, dia dos namorados. A viagem musical vai ficando por aqui. Tá chegando o Radar Delta com os sucessos do momento, sucessos da hora para você.
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5: 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A gente começa mais uma hora de som, tocando a nova do Munhoz e Mariano, que tem essa participação especial do Panda.
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0: Deus.
1: Fazer o quê?
0: Com muito orgulho.
1: Mas com muito orgulho. E com muita responsabilidade.
0: Exatamente. Curiosa, Mariano.
1: Lá no

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0: 9 e 19, 12 graus a temperatura, chuva em Bagé. Hora de curtir a nova do Grupo Chocolate. Nossa hora chegou.
5: A nossa hora chegou. 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

0: Castela, na mais ouvida da cidade, no programa Radar Delta, que só toca sucesso e música boa pra você. 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
8: E aí, tudo bem? Tô chegando com as notícias do mundo da música desta sexta-feira. Pra falar que Farraial anuncia Denis DJ e Gustavo Mioto. O Farraial anunciou mais duas atrações para sua edição de 10 anos, que acontece no dia 22 de agosto, na Arena AMB, em São Paulo. Denis DJ e Gustavo Mioto passam a integrar o line-up do festival, que já havia confirmado nomes como Ana Castela, Simone Mendes e Matheus e Cauã. Denis DJ fará sua estreia no Farraial. Já Gustavo Mioto retorna ao evento como um dos destaques da edição comemorativa. Presença frequente no Farraial, o cantor sertanejo é conhecido pelo repertório repleto de sucessos e pela forte interação com o público durante as apresentações. O evento acontece no dia 22 de agosto. Daqui a pouquinho eu volto com mais notícias. Até já!
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0: Estamos de volta aqui na mais ouvida. E Dai Dai, da Shakira, né, gente? Se tornou a música aí, ó. Eleita a melhor música da Copa do Mundo, em parceria com Burna Boy, para a Copa do Mundo de 2026, foi escolhida como a melhor música oficial de uma Copa do Mundo de todos os tempos em uma enquete realizada pela Billboard. A faixa, lançada em 14 de maio, obteve 31% dos votos e ficou em primeiro lugar na votação. Em segundo lugar, ficou Waka Waka, também interpretada por Shakira e lançada para a Copa de 2010 com 26%. O terceiro lugar foi para La Copa de la Vida, de Rick Martin, música oficial da edição de 1998, que recebeu 24% dos votos. A quarta posição ficou com We Are One, interpretada por Jennifer Lopez, Pitbull e Cláudia Leite, para a de 2014, que aconteceu no Brasil com 8% das preferências. Então, Dai Dai foi eleita a melhor música das Copas do Mundo, segundo a Billboard. Vamos curtir então? Shakira, Dai Dai.

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1: 9h51, aqui só toca sucesso e música boa. E eu tenho um recado para você, gente. A Secretaria de Saúde e Atenção à Pessoa com Deficiência de Bagé promove neste sábado, 13 de junho, mais uma ação de vacinação contra a gripe. A imunização será realizada na Praça Silveira Martins, conhecida como a Praça do Coreto. A unidade móvel estará no local das 9 horas da manhã às 5 da tarde. A vacinação está disponível para toda a população. Para receber a dose, é necessário apresentar um documento de identificação com CPF. Dado o recado, a gente continua tocando mais sucesso para você.

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0: Justina, mais ouvida, Cool Girl, finalizando assim o nosso Radar Delta de hoje. 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Tá chegando o melhor do pagode no Pagodelta.
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13: De volta, e pra falar que Carol Biazin leva dor à terapia antes de torná-la música. Carol Biazin mostrou no Arvo Festival 2026 em Florianópolis o repertório de No Escuro Quem É Você. No camarim, depois do show, a cantora deu entrevista sobre a relação entre vida pessoal e composição, sua indicação ao Grammy Latino e a estreia marcada no Rock in Rio Lisboa no próximo dia 20 de junho. A cantora admite que já guardou músicas por entender que algumas dores ainda não estavam prontas pra virar letra. Já guardei coisas, já gravei músicas porque achei que não era o momento. Às vezes tinha uma parte que precisava ir pra terapia primeiro e depois pra música, disse a cantora. Segundo a cantora, o Grammy Latino deu mais ainda coragem pra ela seguir firme na carreira. O próximo passo agora é fora do Brasil. Carol Biazin estreia no Rock in Rio Lisboa no próximo dia 20 de junho, no dia da programação pop que também tem Katy Perry, além do brasileiro Alok. Fique ligado, daqui a pouquinho eu volto com mais notícias. Até já!
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0: Pagodelta de hoje, super romântico, né, gente? Hoje é 12 de junho, dia dos namorados, então eu vou embalar essa manhã os corações apaixonados. 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E se é pagode romântico, gente, não pode faltar Sorriso Maroto.

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0: Bonito, moleque! Programação especial do Pago Delta para esse dia todo romântico, né? É o dia dos namorados. Fica sintonizado aqui na Delta FM, tem mais pagode bom para você.
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2: Voltei para falar que Luísa Reis viverá Cássia Eller em novo filme. A atriz Luísa Reis foi escolhida para interpretar Cássia Eller nos cinemas. Um anúncio foi feito pela distribuidora e confirmou a protagonista de Cássia o filme após uma seleção com mais de 100 atrizes. Dirigido por Diego Freitas, o longa-metragem vai revisitar a trajetória de uma das vozes mais marcantes do rock brasileiro e da MPB. As filmagens começam já no mês de outubro deste ano, próximo aos 25 anos da morte da cantora. E a estreia prevista é para 2027. Daqui a pouquinho eu volto com mais notícias. Até já.
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5: 13 graus a temperatura, estamos de volta com o Pagodelta especial Dia dos Namorados.

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0: Simplesmente Acontece. Para você que está curtindo o melhor do pagode no Pagodelta, teve Péricles e Ana Castela finalizando o Pagodelta de hoje, que sempre tem o oferecimento da loja Samir Armarinho. 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Está chegando aí programação do Êxitos em Estéreo.
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Êxitos em estéreo para você que está curtindo a número 1 da cidade. 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Angel na comunicação, técnica de som, tá o Marcos Nogueira e a gente já vai atendendo você, nosso ouvinte, que tá pedindo a sua música preferida. Alessandro, oi Alessandro, vou rodar pra você sim, Copo Cheio, Bibiana Bolacel. Tem também a Dayana oferecendo pro Arthur, Número Chato do Léo Balbinotti, a Mônica, que a curtir acostumou errado do Davi Quaresma, e o Francisco pediu Léo Paim, Foi Você Quem Quis Assim.

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2: E o Departamento de Água, Arroios e Esgotos de Bagé da EBE divulgou nesta sexta-feira a atualização dos níveis das barragens que abastecem o município, além dos índices de chuva registrados nas últimas horas, gente. Ó, de acordo com o levantamento, a barragem emergencial está cheia. Já a barragem do Piraí apresenta nível 3 metros e 10 centímetros abaixo do normal, enquanto a da Sanga Rasa registra déficit de 8 metros e 90 centímetros. O da EBE também informou os volumes de chuva registrados entre a tarde de ontem até o início da manhã de hoje. Na estação de tratamento de água, foram contabilizados 29 milímetros na barragem da Sanga Rasa. O índice foi de 40 milímetros. No Piraí, 44 milímetros e na barragem emergencial, 32 milímetros. Apesar das precipitações registradas, os níveis das barragens seguem exigindo atenção e responsabilidade no uso da água. O município permanece em regime de racionamento de água, com interrupções de 16 horas diárias no abastecimento. O DAEB orienta a população a manter o uso consciente da água e reforça a proibição do uso de água para lavagem de carros, calçadas, jardins e demais atividades não essenciais. Tá bom, gente? Vamos trazendo mais participações. Lucas! Oi, Lucas. Pediu Elis Just. Tem a Sayonara. Nada Mé pediu Cleiton e Romário Não Namora. Monique pediu Champanhe do Menos é Mais. E o Patrick vai curtir o Júnior Vila.

6:30 da manhã.

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8: Voltei pra falar que Let's Piri anuncia as primeiras atrações, hein? Marcado pros dias 5 e 6 de setembro, o Let's Piri estreia em Pirenópolis, Goiás, levando uma programação musical pra cidade que é cheia de cachoeiras e boa gastronomia. A abertura da venda de ingressos ainda vai ser anunciada, mas o evento já conta com dois nomes fortes no line-up, Panda e Mariana Fagundes. Marca na agenda. Let's Piri, dias 5 e 6 de setembro, em Pirenópolis, Goiás. Daqui a pouquinho eu volto com mais notícias. Até já.
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10: É a participação do nosso ouvinte. É bom demais ter você aqui nos prestigiando nos 99.7. Da Rádio Delta FM, a mais ouvida de Bagé e toda a região. Angel na comunicação, técnica de som, tá o Marcos Nogueira. E a gente vai junto aí com você, levando a sua música preferida, no oferecimento da MC Autopeças. 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Aproveita aí e segue a gente no Instagram, Instagram da Rádio Delta, arroba Delta FM Bagé. E Instagram dessa comunicadora, arroba Angel Comunicadora. Angel com dois L's, tá bom? Abreviação de Angélica, que é o meu nome, Angel Comunicadora. Vamos em frente! Eu vou trazendo aqui a participação da Bárbara. Oi, Bárbara! Pediu pra curtir Beijei a Cura. Diego e Victor Hugo tá fazendo muito sucesso com essa música, hein? Tem também a Patrícia, que vai curtir o Geninho, peão todo tatuado. Vamos atender a participação da Gisele, oferecendo pro Maurício. E a Carla quer curtir Shakira.

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3: Na mais ouvida da cidade, gente. Deixa eu atender aqui, ó, a participação da Giovana, que pediu Manu Batidão com Tic Tac. Tem também a Verônica e o Arthur pediram pela última vez do Menos é Mais e o Natan. Francine pediu Peraí e a Beatriz vai curtir o som do Nando Moreno.

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8: 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Hoje é sexta-feira, gente. 12 de junho. Dia dos namorados. Coisa linda, hein? O amor está no ar, na verdade, né? Para você que está curtindo a Delta FM, vai participando aí do nosso programa, mandando seu recado, pedindo a sua música preferida. Eu vou atender a Antônia, que oferece para o namorado Tiago, Simplesmente Acontece, Péricles e Ana Castela. Depois, o Guto pediu Munhoz e Mariano. A Beatriz oferece para Silene 5 letras do Camisa 10. E a Fátima vai curtir o Bruno Diegues com Clique.

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1: Estamos de volta aqui na mais ouvida da cidade. Eu vou atendendo mais participações. Carol está curtindo a gente. Oi, Carol. Para ela tem o Kaique, né? Ex-vocalista do De Propósito, agora carreira solo. Kaique, coração não é de ferro. Tem a participação da Sabrina, que pediu o Panda, Eu Te Seguro. Moisés vai curtir Danilo e Davi. E a Débora oferecendo para o Alisson direitos iguais.

0: Direitos iguais, Simone Mendes, finalizando meia hora de música. Na tarde tá chegando Beto Cogói, o Marcos continua na técnica de som. Amanhã, 8 da manhã, a gente se encontra aqui na Delta FM, a mais ouvida. Até lá.
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14: De volta pra falar que Ana Castela é eleita melhor show do Ribeirão Rodeio Music. A boiadeira tá voando, hein? Depois de conquistar o público com o melhor show da primeira etapa do Circuito Sertanejo, realizado em Londrina, o show de Ana Castela foi escolhido como o melhor de Ribeirão Rodeio Music 2026, que aconteceu entre 30 de abril e maio deste ano, no Parque Permanente de Exposições, localizado na cidade de Ribeirão Preto, no interior de São Paulo. O evento foi a segunda etapa do Circuito Sertanejo deste ano. A escolha foi feita por meio de votação que foi acirrada, viu? Os shows que disputaram com ela, Léo Foguete e João Bosco e Vinícius, ficaram na segunda e terceira colocações, respectivamente. Parabéns a Ana, não é? Fique ligado! Segunda-feira eu volto com mais notícias do mundo da música. Um bom final de semana e até lá! Tchau!
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17: Meio-dia, mais 34 minutos. Bom almoço e bom início de tarde para você. 13 graus a temperatura com chuva em Bagé. Muito prazer e muito boa tarde. Por aqui, Beto Cogói na comunicação. O Marcos Nogueira na central de áudio. Desde as 6 da manhã, vamos juntos até 1. Angel Mix saindo fora, retornando amanhã, sabadão, 8 da manhã, na Delta. 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Tá chegando o som do Vanderlei, que pediu Jota Quest. O Gustavo pediu para curtir Carol Biazin. Alexandra pediu Zé Neto Cristiano e a Mariana pediu Rafa Torres. Na primeira, Jota Quest.

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2: Muito bem, agora meio-dia mais 50 minutos, chegando Sona Dayana, pediu Marvila, o Dudu oferece para Márcia, pediu Jorge Matheus, a Jaqueline pediu para curtir o grupo Menos é Mais e o Júlio pediu BTS. Na primeira tem Marvila.

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5: Tem 1:04. Bom início de tarde para você que está ligando a Delta FM. 13 graus a temperatura, com chuva em Bagé. Está no ar Delta Mais. Por aqui Beto Cogói na comunicação, o Marcos Nogueira sendo fora e o Leandro Hernandes assumindo a central de áudio. Vamos trazendo música na Delta FM. Uma ótima sexta-feira para você, Dia dos Namorados. 12 de junho de 2026. E a gente começa com Léo Foguete.

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3: 1:19.
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6: E aí, tudo bem? Tô chegando com as notícias do mundo da música desta sexta-feira. Pra falar que Farraial anuncia Dennis DJ e Gustavo Mioto. O Farraial anunciou mais duas atrações para sua edição de 10 anos, que acontece no dia 22 de agosto, na Arena AMB, em São Paulo. Dennis DJ e Gustavo Mioto passam a integrar o line-up do festival, que já havia confirmado nomes como Ana Castela, Simone Mendes e Matheus e Cauã. Dennis DJ fará sua estreia no Farraial. Já Gustavo Mioto retorna ao evento como um dos destaques da edição comemorativa. Presença frequente no Farraial, o cantor sertanejo é conhecido pelo repertório repleto de sucessos e pela forte interação com o público durante as apresentações. O evento acontece no dia 22 de agosto. Daqui a pouquinho eu volto com mais notícias. Até já!
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8: Muito bem, agora 1:36, 13 graus a temperatura em Bagé. Vamos trazendo Panda com Porcelanato.

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10: Cresce o número de brasileiros que acredita no Hexa, mas a maioria acha que a taça não vem. Quest, a pesquisa, né? Cresce confiança no Hexa e fez uma pesquisa divulgada na quinta-feira, portanto, ontem. Mostra que 56% da população não acredita no título brasileiro em 2026. Mas o número de otimistas subiu 10 pontos percentuais em relação ao mês de abril. Cresceu a confiança na conquista do hexacampeonato pela seleção masculina brasileira? Ainda assim, a maioria não acredita que o time vai sair campeão da Copa do Mundo de 2026. É o que mostra a pesquisa nacional da Quest, divulgada na quinta-feira, dia 11. Segundo o levantamento, 56% da população respondeu que o Brasil não vai ganhar o título, enquanto 35% acredita no Hexa. Outros 9% não souberam ou não quiseram responder. Apesar da maioria não acreditar na vitória do Brasil, pesquisa mostra um aumento do otimismo em relação a abril, quando foi feita a rodada anterior. É que agora tem mais mídia, né? Então o pessoal acredita mais. Em todas as regiões brasileiras e faixas de renda pesquisadas pela Quest, o percentual de pessoas que acha que o Hexa não vem supera aquelas que acreditam que ele vem. No entanto, é possível notar estratos em que há mais esperança ou menos desesperança, né? As regiões Nordeste, 41%, e Centro-Oeste, Norte, 40%, são os que mais responderam que acreditam na conquista do campeonato. Nas três regiões, 49% não crê no Hexa. A crença no Hexa é de 32% no Sudeste, contra 60% que não acham que o Brasil sai campeão. E 26% no Sul, antes 64%. Muito bem. Foi perguntado também em qual fase, né? Até qual fase o Brasil chega na Copa do Mundo, foi feita a pergunta. Quando perguntado até qual fase o Brasil deve chegar, 35% apostam no título. Outros 23% acham que a seleção será eliminada nas quartas de final. Fazem que o Brasil caiu na última Copa no Catar. Tá bem. Vamos trazendo música na Delta. Agora tem Ed Brito e Samuel.

0: mais nem... Tá aí, Jorge Mateus e Mateus e Cauã na Delta 2 e 2. Intervalinho já já, mais música na programação da Delta FM.
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0: Agora 2h05, vamos trazendo mais música na Delta FM, 14 graus a temperatura nesse momento em Bagé. Delta Mais tem grupo Chocolate.
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4: 2 horas mais 20 minutos, após sucesso de Alô Virgínia, Grupo Chocolate apresenta música inspirada na seleção brasileira, Comemorar as Vitórias. Depois do sucesso de Alô Virgínia, que viralizou nas redes sociais e colocou o Brasil inteiro para dançar, incluindo a própria influenciadora digital, o Grupo Chocolate aposta em mais lançamento com potencial para conquistar o público. Em clima de Copa do Mundo, gaúchos apresentam Nossa Hora Chegou, faixa que integra o audiovisual Copagode. A produção, que contou com a participação do sósia de Vini Júnior e Ronaldinho Gaúcho, reforçando a conexão com o universo do futebol, chega para embalar torcedores e apaixonados pelo esporte em todo o país. Em entrevista exclusiva, quarteto formado por Gabriel Rocha, Luiz Alberto, Matheus Dias e Léo Maia falou da novidade, além de abrir o jogo sobre a aproximação com o segmento. Tá bem. 2 horas mais 21 minutos, vamos trazendo música. Boa tarde para você!

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5: De volta, e pra falar que Carol Biazin leva dor à terapia antes de torná-la música. Carol Biazin mostrou no Arvo Festival 2026 em Florianópolis o repertório de No Escuro Quem É Você. No camarim, depois do show, a cantora deu entrevista sobre a relação entre vida pessoal e composição, sua indicação ao Grammy Latino e a estreia marcada no Rock in Rio Lisboa no próximo dia 20 de junho. A cantora admite que já guardou músicas por entender que algumas dores ainda não estavam prontas pra virar letra. Já guardei coisas, já gravei músicas porque achei que não era o momento. Às vezes tinha uma parte que precisava ir pra terapia primeiro e depois pra música, disse a cantora. Segundo a cantora, o Grammy Latino deu mais ainda coragem pra ela seguir firme na carreira. O próximo passo agora é fora do Brasil. Carol Biazin estreia no Rock in Rio Lisboa no próximo dia 20 de junho, no dia da programação pop, que também tem Katy Perry, além do brasileiro Alok. Fique ligado, daqui a pouquinho eu volto com mais notícias. Até já!
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6: Agora 27, faltando para as 3, 2 horas mais 33 minutos. Vamos trazendo o Juan Victor na Delta. Boa tarde para você.

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1: Não é por falta de tempo não, viu? 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
0: 12 faltando para as 3, conforme a clima-tempo, o fim de semana no território gaúcho será marcado por tempo firme, afastamento da chuva e a chegada de uma massa de ar frio que vai derrubar as temperaturas em todas as regiões. No sábado, dia 13 de manhã, o sol aparece entre nuvens e o tempo seco passa a predominar na maior parte do estado, embora o frio ganhe intensidade logo nas primeiras horas do dia. Apenas pontos do sul e da Costa Doce ainda podem ter chuviscos isolados. Já domingão, dia 14, o tempo firme se consolida e as chances de chuva praticamente desaparecem. O amanhecer será bastante gelado, especialmente na campanha sul e serra, e o sol brilha com poucas nuvens, garantindo uma tarde amena no domingão. Vamos trazendo mais música na Delta FM, agora tem Dilsinho e Léo Foguete.
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0: 3:04. Muito boa tarde para você, Gustavo Mioto. Pedido de socorro tocando na Delta FM. Atenção, a Secretaria Municipal de Saúde e Atenção à Pessoa com Deficiência informa que a Farmácia Central encerrará o atendimento ao público às 15h30, daqui a pouquinho, 15h30, desta sexta-feira, 12 de junho, em razão da realização da dedetização nas dependências do local. A medida é necessária para garantir a segurança sanitária e a manutenção adequada do espaço. A Secretaria orienta que os pacientes que necessitem retirar medicamentos programem sua visita antes do horário de fechamento. Daqui a pouquinho, às 15h30, então tem 25 minutos ainda para tomar essa iniciativa. Tá bom? O atendimento será retomado normalmente no próximo dia útil, conforme o horário habitual de funcionamento. Então, encerra daqui a pouquinho, 15h30 hoje mais cedo, 15h30, e retorna na segunda-feira. 3:06, intervalinho, já tem pé de toca na Delta.
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0: 3:08, horário brasileiro oficial, temperatura em Bagé 13 graus com chuva. Por aqui Beto Cogói na comunicação, Leandro Hernandes na central de áudio, você participando no WhatsApp da Delta 99935-2436. Somos as primeiras participações do horário. Oiê, tudo beleza com vocês? É Eliandro do bairro Popular. Betão, gostaria de ouvir, se possível, Benção Bunny. Agradeço e um abraço para vocês, para ti também, minha querida. Obrigado pela participação. Tá bom? Oi, Beto, é a Celina. Hoje quero oferecer para o pai, para o Vanderlei, a música do Camisa 10. Muito obrigado se for atendida. A Carol oferecendo para o Gustavo, pediu Jota Quest, Acenda o Farol. E tem também a mensagem de áudio.
1: Oi, Beto. Oi. Pode ser cadeira cativa?
0: Pode, pode.
1: Um Zeneto Cristiano, eu agradeço e ótima tarde para nós todos.
0: Show de bola, que assim seja. Excelente sexta-feira, abençoada a todos nós, tá beleza? Vamos lá, na primeira tem Benção Bunny.

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4: Muito bem, 3h22. Vamos com mais participações na Delta FM. Boa tarde, Beto. Meu nome é Carla e eu gostaria de ouvir Kaique, Coração Não É de Aço. Muito obrigado se for atendida. A Verônica oferecendo para o Alexandre, pediu Ludmilla Paraíso. Oi, Beto, eu, Gustavo, quero oferecer para a Lúcia a música Léo Balbinotti, Danilo e Davi. Pode ser? Pode. Um abraço, obrigado pela participação. Tá bom? Gostaria de ouvir Mariana Fernandes, o meu nome é Elisiane, moro na Coab City. E gostaria da música Maluca. Na primeira tem Kaique.

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7: Voltei para falar que Luísa Reis viverá Cássia Eller em novo filme. A atriz Luísa Reis foi escolhida para interpretar Cássia Eller nos cinemas. O anúncio foi feito pela distribuidora e confirmou a protagonista de Cássia, o filme, após uma seleção com mais de 100 atrizes. Dirigido por Diego Freitas, o longa-metragem vai revisitar a trajetória de uma das vozes mais marcantes do rock brasileiro e da MPB. As filmagens começam já no mês de outubro deste ano, próximo aos 25 anos da morte da cantora. E a estreia prevista é para 2027. Daqui a pouquinho eu volto com mais notícias. Até já.
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9: Agora 15 horas, mais 36 minutos. Vamos com mais participações. Oi, Beto. Meu nome é Rafael. Gostaria de ouvir Júnior Marques, Ilusão de Amor. A Mariana pediu só para curtir Nando Moreno e Rio Negro e Solimões. Oi, Beto. Sou Verônica. Estamos mateando no fogão além, curtindo a Delta. Boa, boa, né? Cai bem. Gostaria de ouvir Jeito Moleque, Pixote, Minha Estrela Perdida. Muito bem. A Alessandra pediu para curtir Matheus e Cauã e Lauana Prado. Admita, quero oferecer para minha mãe e para meu pai. Muito obrigado se for atendido. Um abraço, um abraço. Boa sexta para você também, tá bom? Na primeira tem Júnior Marques.

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5: Muito bem, 9:09, vamos com mais participações. Oi, Beto, sou o Arthur aqui do Dyer, quero Belo Transa só para curtir, por favor. Oi, gostaria de oferecer uma música para a Lisandra. É o Maicon, Beto. Um abraço para vocês. Toca Juan Victor. Boa sexta-feira, com chuva. É isso aí. Verônica pediu para curtir Traia Véia, Lembrança Boa. Oi, sou o Raquel da Arvorezinha, Núcleo Vicente Galo Sobrinho. Quero o Alexandre Pires e Lauana Prado. Oferece para minha prima Carla e também para a Lúcia, que estão aqui. Um abraço para vocês. Para ti também, minha querida. Grande abraço para as meninas. Obrigado pela companhia. Na primeira tem Belo Transas.

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2: 4 horas mais 3 minutos, vamos ao intervalo comercial. Já já, mais pede toca na Delta FM.
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9: Agora 4 horas mais 7 minutos. Muito boa tarde para você, Beto. Meu nome é Stephanie. Eu quero ouvir a Cato e Péricles Imparável. Muito obrigado se for atendida. Oi, sou a Ana Clara e quero ouvir Eduardo Costa oferecer para minha mãe. Alexandra, show de bola. A Mariane oferecendo para Rafa e também para Verônica, pediu Nardo Reis, Marisa Monte. Na primeira tem a Cato e Péricles.
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2: Secretaria de Saúde e Atenção à Pessoa com Deficiência de Bagé promove neste sábado, amanhã, dia 13 de junho, mais uma ação de vacinação contra a gripe. A imunização será realizada na Praça Silveira Martins, conhecida como Praça do Coreto. A unidade móvel estará no local das 9 da manhã às 5 da tarde. Vacinação está disponível para toda a população. Para receber a dose, é necessário apresentar um documento de identidade. Documento de identificação, pode ser o CPF. Tá bom? É amanhã, então, na Praça do Coreto. Vamos com mais participações. Oi, Beto. Oi, Júlia. Quero ouvir Manu Batidão. Tic-tac, pode ser? Pode sim. A Raquel oferecendo para Marília. Pediu Natan e Zé Vaqueiro. O Eduardo pediu para curtir Marília Mendonça. Cuida bem dela. E o Márcio oferecendo para Lisiane e para Claudinha. Toca Pixote, por favor. Primeira noite. Muito obrigado e bom final de semana para você também. Na primeira tem Manu Batidão.

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5: Voltei pra falar que Let's Piri anuncia as primeiras atrações, hein? Marcado pros dias 5 e 6 de setembro, o Let's Piri estreia em Pirinópolis, Goiás, levando uma programação musical pra cidade que é cheia de cachoeiras e boa gastronomia. A abertura da venda de ingressos ainda vai ser anunciada, mas o evento já conta com dois nomes fortes no line-up, Panda e Mariana Fagundes. Marca na agenda. Let's Piri, dias 5 e 6 de setembro, em Pirinópolis, Goiás. Daqui a pouquinho eu volto com mais notícias. Até já.
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9: Muito bem, 25 faltando para 5, vem o som do Dudu da Coab, pediu para curtir João Gomes, Outra Vida, Márcio oferecendo para Luíse, pediu Simone Mendes, Me Ama ou Me Larga, e a Jaqueline pediu para curtir Ian, Vou Desligar. Na primeira tem João Gomes.
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1: Muito bem, agora estão faltando 14 minutos para 5. A temperatura nesse momento em Bagé é 13 graus. E a previsão do tempo está anunciando para amanhã, sabadão, amanhã 13 de junho, sol com muitas nuvens durante o dia e períodos de céu nublado, noite com muitas nuvens. Não está marcando chuva para sábado. Até ontem marcava, hoje já não marca mais. Mínima 9, máxima 14 graus. Domingo, que também tinha uma pequena possibilidade, marca sol com muitas nuvens durante o dia e períodos de céu nublado, noite com muitas nuvens. Não está marcando chuva. Mínima 8 e a máxima poderá chegar a 12 graus no domingo. Então, friozinho domingo, né? Não aumenta muito a temperatura. Vamos trazendo mais participações na Delta FM. Olá, boa tarde, Beto. Gostaria de ouvir Taylor Swift. O meu nome é Jaqueline, quero oferecer para a Márcia, para o Júlio e para a Selma. Muito obrigado por atendida. Merece, vem aí Taylor Swift.

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0: 5 horas mais 2 minutos, horário brasileiro oficial, temperatura neste momento em Bagé 13 graus, está chegando ele no Dia dos Namorados, Jones Nogueira. Boa tarde, Jones.
1: Boa tarde, Beto. Boa tarde, amigos da Rádio Delta. Estamos chegando por aqui, né? Pois é, já dizemos, eu chego todos os dias.
0: É que hoje Dia dos Namorados eu não iria mesmo.
1: Pois é. Estamos chegando por aqui nessa tarde fria aqui em Bagé. Tá frio, rapaz, depois de uma chuvinha boa, né? Uma chuvinha que deu um upgrade aí nas nossas barragens. Claro, pensa muito mais, né? Mas foi uma chuvinha legal, foi uma chuvinha bem consistente.
0: É. É uma... Não é uma pergunta que eu estou te fazendo. Não. Não é uma curiosidade particular, é uma troca assim de conversa, né? Mas já está programado para hoje à noite ou não? Não estou, não é um convite, isso aí é uma pergunta.
1: Pois eu já ia perguntar, isso é um convite?
0: Não, te levo, Beto. Não, não é isso, tá louco?
1: Uma pizza, né? Uma pizza, pizza não, de noite, cara, claro. Não, uma pizza de noite, né?
0: Eu ainda estou em dúvida ainda, cara.
1: É?
0: Aquele cafezão de costume, de cacetinho com ovo, e dormir mais cedo. Ok, a idade não permite isso aí, né?
1: Betinho, hoje o Instagram e Facebook deram uma bugada e um susto geral hoje, né?
0: O Face eu sei que deu.
1: É, não, o Instagram também. Então, a Meta, né, teve uma pane.
0: Não atingiu a meta.
1: Não atingiu a meta. Não, mas atingiu a meta aí que tá. Atingiu a meta.
0: Não, a meta deles é manter no ar, não é?
1: Não, mas cara, foi assim, ó, foi um pânico geral. Porque, claro, muita gente, né, trabalha com Facebook, Instagram, e simplesmente saíram do ar. Não tinha mais. O pessoal já estava apavorado, porque deu de gente reiniciando o telefone, achando que era bug no aparelho, mas não, era o próprio Instagram e o próprio Facebook. Né, teve aí essa instabilidade.
0: Cara, imaginou se faltar internet, ficar a internet.
1: Cara, hoje
0: dois dias fora, assim,
1: na atualidade, como a gente está dependente, porque hoje é tudo digital. Literalmente digital, né? Hoje em dia, se
0: pagamento,
1: tu.
0: Recebimento,
1: cara,
0: venda,
1: não precisa nem faltar internet, Beto. Se o GPS parar de funcionar por algum momento, nós estamos lascados. Porque, inclusive, o aplicativo do banco... Se tu abrir o aplicativo do banco agora e olhar ali, o teu localizador ele dá uma piscada ali em cima. Ali.
0: Que interessante.
1: É,
0: né?
1: O GPS, rapaz. Olha o
0: que
1: GPS.
0: Vai piscar hoje de noite, né? Nas
1: vai também. Não, mas
0: fofoqueiro.
1: Estamos muito dependentes da internet.
0: Eu fico,
1: né,
0: imaginando porque... Todos os setores, Jones, hoje dependem da internet.
1: Exatamente.
0: Cadastro,
1: tudo.
0: Saúde, alimentação.
1: E tem aplicativo para tudo hoje em
0: transporte,
1: dia, né?
0: Transporte, tudo, cara. Isso que eu fico impressionado de ver, né?
1: É, não. Tudo ficou dependente da internet, né? Para te ver a força que a internet pegou de uns
0: anos. A importância, né?
1: A importância, a força que pegou de uns anos para cá. A internet simplesmente.
0: Assim como a luz, a energia elétrica também.
1: Exatamente.
0: A internet não funciona.
1: Exatamente. É, se não
0: imagina
1: tiver...
0: 12 horas, 24 horas, o prejuízo
1: para
0: o país. Né?
1: E para todo mundo, na verdade, né? Todo o planeta, na verdade, entra no prejuízo. Então, a gente está muito dependente
0: da
1: internet.
0: Será que existe
1: o
0: plano B?
1: Pois é, boa pergunta.
0: Será que existe, olha, caso algum dia fique 24 horas ou 48 horas sem energia, nós temos o seguinte plano?
1: Eu acho que não.
0: É?
1: Eu acho que não tem.
0: Porque você vai dizer, de repente eles têm mega super...
1: Poderemos ter assim um plano B. Tem a energia solar, mas não é todo mundo que tem.
0: Energia solar. Mesmo que eles tenham para colocar a internet no ar, o mega super gerador de energia. Aí coloca,
1: não, mas aí vão ficar
0: vai ter energia em casa para o Wi-Fi.
1: Vão ficar por serviços essenciais, né? Saúde, defesa, enfim.
0: É verdade, né? Ah, mas é importante estar tudo no ar.
1: Não, agora já está tudo no ar, já está tudo gurizada, já está toda... Né? Conectado pode, novamente.
0: Pode fazer as dancinhas do TikTok tranquilo.
1: Pode.
0: Dias dos Namorados.
1: É.
0: Bom, Jones, um grande abraço a você, ao Leandro Hernandes, a todos os ouvintes, a todos os eternos namorados, aos futuros. Um grande abraço, aproveite, sejam felizes. E amanhã, se Deus quiser, ao 12h30, no sabadão. Amanhã, sabadão, o dia
1: sabadão.
0: Da folga do Jones.
1: Exatamente.
0: Estou na área aí, 12h30. Grande abraço, excelente sexta-feira abençoada a todos.
1: Feito.
0: Tá,
1: Beto saindo fora, voltando amanhã, 12h30. A partir de agora, sucessos em FM aqui na mais ouvida da cidade. Na Central de Áudio, segue me acompanhando por aqui. O grande Leandro Hernandes vai conosco, trazendo muita música boa para você, beleza? 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Muito bem, abrindo a programação de Sucessos em FM de hoje, tem Turma do Pagode, Natanzinho.

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2: 5:17.
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0: Muito bem, tá aí Anitta, fechando meia hora de muita música aqui no Sucessos em FM, agora 5h33.
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7: De volta pra falar que Ana Castela é eleita melhor show do Ribeirão Rodeio Music. A boiadeira tá voando, hein? Depois de conquistar o público com o melhor show da primeira etapa do Circuito Sertanejo, realizado em Londrina, o show de Ana Castela foi escolhido como o melhor de Ribeirão Rodeio Music 2026, que aconteceu entre 30 de abril e maio deste ano, no Parque Permanente de Exposições, localizado na cidade de Ribeirão Preto, no interior de São Paulo. O evento foi a segunda etapa do Circuito Sertanejo este ano. A escolha foi feita por meio de votação que foi acirrada, viu? Os shows que disputaram com ela, Léo Foguete e João Bosco e Vinícius, ficaram na segunda e terceira colocações, respectivamente. Parabéns a Ana, não é? Fique ligado! Segunda-feira eu volto com mais notícias do mundo da música. Um bom final de semana e até lá! Tchau!
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10: Muito bem, agora 5 horas 37 minutos, vamos conversar com o nosso amigo Adriano, lá no Peruso da General Osório. 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
10: É isso aí, agora são 5 horas 42 minutos. Temperatura nesse momento aqui em Bagé de 14 graus. Seguimos em frente aqui com os sucessos em FM. 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Ok, vamos de mais música, vamos nessa. Começamos com Ana Castela.

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2: 5h49.
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5: Aí, Júnior, o que será que tinha naquele áudio, hein, meu irmão?
6: César, eu também quero saber, velho.

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0: Muito bem, muito bem. E assim a gente fecha, né? Uma hora de muita música boa pra você aqui nos Sucessos em FM. BTS fechou aí essa uma hora, beleza? É isso aí, agora são 6:03.
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0: É isso aí, agora 6 horas mais 5 minutos, 6 e 5. Temperatura segue nos 14 graus aqui na Rainha da Fronteira. Seguimos em frente com a nossa programação. 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Ok, vamos começando por aqui com Israel e Rodolfo.
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4: Muito bem, 6:35, 6:35, temperatura nesse momento aqui em Bagé de 13 graus e a gente segue em frente aqui com a nossa programação trazendo muito mais música para você. Começamos esse bloco com Natan Zé Vaqueiro.
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0: Muito bem, tá aí Manu Batidão fechando a programação dos Sucessos em FM de hoje. 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Até esse horário aqui na programação também dos Sucessos em FM. Ok, a gente vai para um rápido intervalo. Vem aí a Voz do Brasil e 8 horas tem muito mais para você aqui na nossa programação. Leandro Hernandes saindo fora e voltando amanhã, 1 da tarde, aqui na programação da Mais Ouvida. Eu me despeço de vocês por hoje. Retorno, se Deus quiser, domingo, 10h30 da manhã, para mais uma edição aqui do Bem Campeiro na nossa programação, tá certo? Deixo aqui o meu boa noite para você e até amanhã, ou melhor, até domingo, se Deus quiser. Valeu, gente. Um grande abraço a todos. Tchau, tchau.
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0: que ajudam a construir um novo país. Direto dos estúdios da Empresa Brasil de Comunicação, em Brasília, vem aí a Voz do Brasil.
1: Em Brasília, 19 horas.
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2: Olá, boa noite.
1: Boa noite para você que nos acompanha em todo o país.
2: Sexta-feira, 12 de junho de 2026.
1: Vamos ao destaque do dia. Apoio aos entregadores de aplicativos.
2: O governo lança o novo Move Entregadores e Moto App para financiamento de bicicletas elétricas, ciclomotores, motonetas e motos flex e elétricas produzidas no país.
1: Presidente Lula destaca que trabalhadores vão ter garantia do governo para conseguir juros menores.
3: O governo está assumindo o fundo garantidor para que ninguém deixe de emprestar dinheiro para vocês comprar moto por falta de garantia. O governo é a garantia de vocês.
2: Você vai ouvir também habitação.
1: 85 mil moradias serão construídas por meio do Minha Casa Minha Vida. 50 mil delas na modalidade rural do programa.
2: O governo federal prevê investimento total de 10 bilhões de reais nesta nova seleção habitacional.
1: E vamos falar também da transferência de imóveis federais para municípios regularizarem casas nas periferias.
2: E para acomodarem famílias em prédios que estão ociosos nas cidades.
1: É o programa Imóvel da Gente, tema da nossa entrevista com a secretária de Patrimônio da União, Carolina Stuck.
2: Hoje, na apresentação da Voz do Brasil, eu, Mariana Jungmann e Luciano Seixas.
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2: Foi lançada hoje uma nova vertente do programa Move Brasil, agora para ajudar entregadores de aplicativos na entrega e transporte de passageiros.
1: Eles vão poder financiar motos e outros veículos semelhantes para trabalhar com total garantia do governo.
4: O programa Move Brasil, Entregadores e Moto App é voltado para motociclistas ou ciclistas que trabalham com entregas de mercadorias, transporte de passageiros ou de cargas. Com a linha de crédito, eles vão poder financiar veículos como bicicletas elétricas, ciclomotores, motonetas e motos flex e elétricas produzidos no país. O presidente Lula comentou que a nova linha de crédito dá autonomia aos entregadores, que terão total garantia do governo para conseguir o financiamento.
3: O que é que nós fizemos de novidade? O governo está assumindo o fundo garantidor para que ninguém deixe de emprestar dinheiro para vocês comprar moto por falta de garantia. O governo é a garantia de vocês. Vocês não estão apenas conquistando o direito de ter uma moto. O que a gente tem que ver é o seguinte: a gente está deixando de pagar um aluguel para a gente comprar um patrimônio.
4: Será possível financiar um veículo por beneficiário e os trabalhadores terão 2 meses para começar a pagar, com prazo de financiamento de até 48 meses. E as montadoras poderão oferecer descontos para a compra. As taxas de juros são de 12% ao ano para os homens e 11,5% para as mulheres. Se o trabalhador financiar R$ 21 mil para comprar sua moto, por exemplo, a parcela ficará em cerca de R$ 552. Para o coordenador da Aliança Nacional dos Entregadores por Aplicativo, Nicolas Souza, poder financiar um veículo vai trazer segurança aos trabalhadores.
5: A gente vai poder trocar de moto com mais facilidade, a gente vai poder conseguir comprar bike elétrica, principalmente os irmãos que entregam de bike aí e que tem poucas condições hoje de trabalhar com saúde, com segurança, pedalando morro acima, né?
4: Podem solicitar o financiamento ciclistas e motociclistas cadastrados como entregadores em aplicativo há pelo menos 6 meses e que tenham realizado no mínimo 100 corridas. E ainda entregadores com carteira assinada que atuem há pelo menos 6 meses na mesma empresa. O ministro do Desenvolvimento, Indústria, Comércio e Serviços, Márcio Elias Rosa, comentou o alcance do programa.
6: Se nós contarmos todos, os seletistas, os de plataforma, nós vamos alcançar 1 milhão de colegas, de companheiros e de companheiras. Todos os dias rodam as ruas de todas as cidades, pequenas e grandes cidades, levando remédio, comida, documento. E essas pessoas que trabalham tanto dia após dia são absolutamente essenciais.
4: A adesão ao MOVE será pelo site gov.br/movebrasil. Após o cadastro, o trabalhador será informado se atende às condições e a partir de 13 de julho poderá procurar a Caixa, o Banco do Brasil ou instituições financeiras habilitadas para a contratação do financiamento. Reportagem Márcia Fernandes.
2: Moradias para quem vive no campo, em comunidades rurais e quilombolas.
1: O governo do Brasil anunciou a contratação de 85 mil moradias pelo programa Minha Casa Minha Vida.
2: Também foi contemplada a modalidade de construção por meio de entidades, como associações e cooperativas.
7: Um total de 85 mil moradias serão construídas por meio do Minha Casa Minha Vida. Destas, 50 mil unidades serão destinadas à modalidade rural do Programa Habitacional do Governo. Atualmente, a iniciativa contempla famílias com renda bruta anual de até 50 mil reais. Entre os beneficiários estão agricultores familiares e integrantes de comunidades quilombolas rurais. Para Vânia Marques, presidente da Confederação Nacional dos Trabalhadores Rurais e Agricultores Familiares, as novas moradias representam reconhecimento para o povo do campo.
8: Garantir moradia digna para as famílias do campo é reconhecer a contribuição para o país e afirmar que ninguém pode ser deixado para trás.
7: Outras 35 mil moradias vão atender a beneficiários do Minha Casa Minha Vida, a entidade, em 218 municípios brasileiros. Esta linha do programa federal é voltada para famílias de baixa renda, organizadas por entidades privadas sem fins lucrativos, que em alguns casos também auxiliam na execução das obras e no suporte técnico dos projetos. O presidente Lula garantiu que mais recursos podem ser liberados para esse tipo de parceria.
9: A única coisa que vocês precisam é que a gente tenha confiança em vocês e respeito que vocês darão conta do recado. Portanto, se preparem, porque quanto mais casa vocês fizerem, quanto melhor for a qualidade da casa que vocês fizerem, mais vocês vão ter direito de ter mais casa para fazer.
7: O ministro das Cidades, Vladimir Lima, reforçou que as duas modalidades do programa Minha Casa Minha Vida, entidades e rural, são importantes porque a participação da população é protagonista na solução de problemas habitacionais.
10: Somente por intermédio dessas entidades conseguimos chegar na zona rural e oferecer moradia digna aos brasileiros do campo. São empreendimentos que, de fato, vão transformar a vida das famílias e dar dignidade para as famílias aí que esperam tanto tempo por uma casa para morar.
7: O governo do Brasil prevê investimento total de 10 bilhões de reais nesta nova seleção habitacional. Os recursos serão liberados através do Fundo de Desenvolvimento Social. O governo do Brasil também anunciou a liberação de 1 bilhão de reais em crédito e instalação, que é destinada à construção e reforma de casas para famílias assentadas e comunidades quilombolas, que fazem parte do Programa Nacional de Reforma Agrária. Reportagem Gabriela Noronha.
1: De um lado, imóveis ociosos da União, como prédios públicos em regiões centrais das grandes cidades, ou áreas que já foram rurais e hoje viraram a casa de muita gente nas periferias pelo país.
2: De outro lado, famílias que precisam dos títulos de propriedade das suas casas ou de um apartamento para morar. Prefeituras que precisam de espaço para equipamentos públicos.
1: Para fazer esses dois universos se encontrarem, o governo do Brasil criou o programa Imóvel da Gente.
2: Mais cedo, nós conversamos com a secretária de Patrimônio da União, Carolina Stuck, sobre esse trabalho. Acompanhe a entrevista. Secretária Carolina Stuck, muito boa noite. Vamos começar falando do programa Imóvel da Gente. Ele tem feito, né, uma transferência dos imóveis ociosos do governo federal para fins sociais, como habitação, por exemplo. A senhora pode explicar melhor para a gente como é que funciona o programa e para que outros fins os imóveis podem ser destinados?
11: Boa noite, Mariana. Boa noite, Luciano. Então, o Programa Imóvel da Gente é uma política de democratização do patrimônio da União. O objetivo dele é transformar imóveis ociosos ou subutilizados em políticas públicas. Então, é fazer com que esses imóveis públicos cumpram a sua função social, ambiental e econômica, tentando atingir, né, chegar diretamente à população, transformando esses imóveis em equipamentos públicos. O programa prioriza quatro áreas de ação, né? A primeira delas é a habitação de interesse social, numa forte parceria com o programa Minha Casa Minha Vida. nas suas várias modalidades, mas em especial o programa Minha Casa Minha Vida Entidades. A segunda linha visa fazer a regularização fundiária, porque várias áreas da União, historicamente, se transformaram em centros urbanos, foram urbanizadas, a população ocupou essas áreas, e essas famílias não receberam até hoje os seus títulos de propriedade. Então, um dos objetivos é fazer essa regularização, né, esse loteamento, esse parcelamento dessas áreas, para que as famílias possam ter os seus títulos. A terceira área de atuação do programa são as políticas públicas e os programas estratégicos do governo federal. Aqui entra a educação, a saúde, a assistência social, a segurança alimentar, a cultura, enfim. Diversos equipamentos, né, tanto equipamentos federais como daqueles que são geridos por estados e municípios, numa parceria com esses entes, para que a gente possa, então, beneficiar ao máximo o atendimento à população. E uma última linha, que são grandes áreas, né, que já foram áreas operacionais, como aeroportos ou rede ferroviária, e que hoje se transformam em equipamentos de múltiplos usos. Né? Essas são as quatro principais áreas aí do programa.
1: E que tipos de imóveis entram no programa? Prédios, fazendas, salas comerciais? Como é que é isso, secretária?
11: Isso, a Secretaria de Patrimônio da União faz a gestão de todos os tipos de imóveis, né? Como vocês citaram, prédios ou terrenos desocupados, às vezes grandes áreas rurais, e cada uma delas vai sendo destinada para uma finalidade para a qual ela tem vocação. Então, tem áreas, né, rurais, por exemplo, que são destinadas ao INCRA para reforma agrária, ou que são áreas de ocupação originária dos nossos povos e comunidades tradicionais, às vezes áreas, né, das comunidades ribeirinhas, próximas aos rios federais, mas também os prédios, às vezes prédios da própria administração pública federal que acabaram sendo desocupados, que a administração não utiliza mais nos centros das áreas urbanas e que hoje podem virar moradia, por exemplo, né? Então, a gente tem todos esses tipos de imóveis dentro do escopo de atuação aí do programa imóvel da gente.
2: Secretária, a senhora mencionou antes que algumas áreas da União acabaram virando cidades, né? E que o governo faz esse esforço de regularização de titulação dessas pessoas que foram morar lá, né? E ontem o presidente Lula anunciou a destinação de imóveis numa parceria aí também com o programa Periferia Viva. Como é que esses dois programas conversam? Como é que vocês trabalham juntos?
11: Perfeito. Então, a SPU fez um trabalho, um esforço muito grande para fazer um mapeamento de todos esses núcleos urbanos informais que existem em áreas da União, para poder fazer esse processo de regularização. Então, quais são as famílias que ocupam? Só que, e precisa para que isso aconteça, dos parceiros locais, dos estados e dos municípios, que são eles que conseguem fazer o projeto de urbanização dessas áreas, o loteamento, mas isso tudo custa caro, né? É preciso fazer o georreferenciamento, é preciso um trabalho social com as famílias para fazer o cadastramento dessas famílias, e nem sempre os entes locais, os municípios têm, né, capacidade de gestão e capacidade financeira para fazer isso. Então, nessa parceria, o Ministério da Gestão e Inovação e o Ministério das Cidades conseguiram fazer uma parceria. O PAC Periferia Viva está investindo 200 milhões de reais para atender, nesse primeiro momento, 91 núcleos urbanos em 45 municípios. Foi isso que a gente anunciou ontem, né? Celebrou alguns desses contratos ontem. E essa parceria é inédita. É a primeira vez que esse recurso para titulação de famílias é destinado exclusivamente para áreas da União.
1: Quantos imóveis já foram repassados para o imóvel da gente e qual a expectativa de repasses até o fim do ano?
11: Ontem nós anunciamos, no balanço de maio de 2026, 1.804 imóveis destinados. E ontem, com as destinações de ontem, a gente já chegou a quase 1.900 imóveis. A expectativa é que até o final do ano a gente chegue a 2.000 imóveis, beneficiando aí em torno de 400 mil famílias em centenas de municípios em todos os estados brasileiros.
2: Muito bem, nós conversamos com a secretária de Patrimônio da União, Carolina Stuck. Muito obrigada, secretária, pela sua entrevista à Voz do Brasil.
11: Obrigada a vocês, boa noite.
1: O governo vai investir 160 milhões de reais para fortalecer a economia popular e solidária.
2: Esse modelo econômico tem como princípio a cooperação entre os trabalhadores e a solidariedade.
1: O resultado é uma remuneração mais justa, maior preocupação com o meio ambiente e o fortalecimento das redes locais de fornecimento.
12: Uma cadeia de produção que envolve 5 estados do país com foco na sustentabilidade. Esse é o trabalho da cooperativa Justa Trama, com sede em Porto Alegre, que comercializa itens de vestuário e artigos de enxoval, feitos com algodão agroecológico. Patrícia Ribas, costureira e diretora financeira da cooperativa, explica como é o processo de produção.
13: A plantação do algodão sai do estado do Ceará e do Rio Grande do Norte, vai para Pará de Minas, é feito fio e o tecido vai para Porto Alegre, Rio Grande do Sul, onde é produzida as peças. Rondônia também está incluído porque ela também faz parte com os adereços, botões de cascas de coco e produtos da Amazônia mesmo, né?
12: O dinheiro arrecadado no fim do ano é repartido entre todas as organizações que participam da cooperativa. Esse é um modelo de economia popular e solidária, forma coletiva de organização em que os trabalhadores se baseiam na cooperação e na solidariedade. Para fortalecer iniciativas como essa, o governo vai investir 160 milhões de reais. O anúncio foi feito nesta sexta-feira, durante o primeiro Festival Nacional de Economia Popular e Solidária, realizado no Rio de Janeiro, com apoio do Ministério do Trabalho e Emprego. Fernando Zamban, secretário nacional de Economia Popular e Solidária, explica a que esse dinheiro se destina.
14: Grande parte dos investimentos vem no apoio à melhoria da gestão dos empreendimentos, que é o grande problema, o grande gargalo identificado por esses empreendimentos. Outra parte é investimento, adquirir equipamentos, logística, para permitir que eles tenham mais condições de disputar licitações públicas, acesso ao mercado, colocar o produto no mercado convencional que nós encontramos nas prateleiras, ter produto da economia solidária também disponível para a população em geral.
12: Ainda durante o evento, foi assinada a portaria que institui o segundo Plano Nacional de Economia Solidária, principal instrumento de planejamento estratégico do setor. A carioca Maria Inês de Queiroz Calper faz questão de comprar itens artesanais e contribuir para a valorização de iniciativas ligadas à economia solidária.
15: Primeiro que eu acho mais belo, eu acho o preço mais justo e eu dou realmente valor. Essa coisa do tempo, da dedicação, né, do físico da pessoa, debruçar sobre aquilo e fazer aquele trabalho manual, eu acho isso muito importante.
12: Hoje há cerca de 30 mil empreendimentos econômicos solidários no país, geralmente na área de artesanato e na produção de alimentos, sendo que a maior parte dessas organizações ainda atuam de maneira informal. Reportagem Natália Koslick.
2: Em entrevista à TV Brasil, da empresa Brasil de Comunicação, o diretor do Programa Nacional de Imunizações, Éder Gatt, explicou sobre a suspensão temporária da vacina contra a dengue do Butantan.
1: A ideia é estudar os casos junto ao Instituto e à Anvisa para identificar possíveis fatores de risco e orientar a população da forma mais segura possível.
2: Mais cedo, nós conversamos com a repórter Natália Koslick para entender o que houve e as providências que estão sendo tomadas. Boa noite, Natália. Vamos rememorar o que houve. A vacina começou a ser aplicada, foi suspensa essa semana, né? Conta pra gente.
16: Boa noite, Mariana, Luciano e ouvintes da Voz do Brasil. A vacina contra a dengue, desenvolvida pelo Instituto Butantan, passou por todos os estudos e testes necessários antes de ser disponibilizada à população. Ou seja, ela seguiu o processo normal das vacinas que são incorporadas para distribuição pelo Sistema Único de Saúde. O que acontece é que quando a escala foi ampliada, foram manifestados aqueles 42 casos de eventos raros divulgados pelo Ministério da Saúde no início da semana. E por isso a decisão pela suspensão temporária do imunizante. Agora esses casos vão ser avaliados individualmente para investigar o que houve com esses pacientes e possíveis fatores de risco que tenham interação com a vacina. Em entrevista à TV Brasil, o diretor do Programa Nacional de Imunizações, Éder Gatt, explicou como funciona esse processo.
17: A gente vai fazer um levantamento assim, quais foram os fatores de risco que levaram essas pessoas a desenvolverem esses agravos, considerando que a maioria, e a grande maioria, não desenvolveu. Porque, eventualmente, nessas investigações, a gente acaba identificando fatores de risco que permite a gente direcionar a vacina para um grupo e contraindicar para outro. Por exemplo, pode ser desde um uso de medicamento, pode ser desde uma doença que a pessoa tenha, pode ser até mesmo a idade dela. Tudo isso são coisas que a gente precisa avaliar com muito cuidado. cuidado para tomar a melhor decisão e garantir a proteção da população. Quando a gente vacina em massa, os eventos muito raros aparecem, que foi justamente o que aconteceu.
16: Vale ressaltar que foram notificados 42 eventos em um universo de 500 mil pessoas que haviam sido vacinadas até o momento.
1: Natália, com essa suspensão, o que acontece com as doses do imunizante que já foram distribuídas aos estados e municípios?
16: Luciano, por enquanto essas doses ficam em stand-by, até que haja uma definição definitiva sobre essa análise, que está sendo desenvolvida em parceria com o Instituto Butantan e a Anvisa.
2: Agora, Natália, existe uma outra vacina contra a dengue, do laboratório Takeda, que também foi incorporada ao SUS e que já vinha sendo aplicada em crianças e adolescentes, né? Sei que deve ter muita gente preocupada com isso por aí. Muda alguma coisa no caso desse imunizante?
16: A princípio não, Mariana. O diretor do Programa Nacional de Imunizações, Eder Gatti, explicou que no caso da vacina do laboratório japonês, não foram encontrados agravos.
17: A vacina do laboratório Takeda, que foi incorporada em 2024, nós já temos quase 9 milhões de pessoas vacinadas pelo SUS, de 10 a 14 anos, e nós fizemos a mesma avaliação com essa vacina e não encontramos nada semelhante até o momento. Então, a vacinação contra a dengue das crianças e dos adolescentes de 10 a 14 anos é feita com outra vacina, e essa outra vacina tem um bom perfil de segurança, uma vez feita conforme os protocolos do Ministério da Saúde.
1: Agora, como evitar que essa investigação acabe gerando desconfiança sobre a eficácia das vacinas em geral?
16: Pois é, Luciano, é exatamente o contrário. Esse episódio deve ser interpretado de forma oposta, na visão do diretor do Programa Nacional de Imunizações. Ele fez questão de ressaltar que todo esse processo da suspensão temporária deve reforçar a confiança das pessoas no trabalho de controle dos órgãos de saúde, já que foi o próprio governo que divulgou os casos e que prestou os esclarecimentos.
17: O Ministério deu toda a transparência para o que foi encontrado. Isso demonstra que as pessoas devem ter confiança no programa e confiança no Sistema Único de Saúde. Porque se nós encontrarmos qualquer problema em qualquer produto que é utilizado na população, nós seremos os primeiros a tomar providência e os primeiros a comunicar.
16: Vale lembrar que a vacina contra a dengue, desenvolvida pelo Butantan, estava sendo aplicada apenas em cidades de São Paulo, Minas Gerais, Ceará e Tocantins. E para quem tomou a vacina nos últimos 21 dias, a orientação do Ministério da Saúde é fazer o acompanhamento em uma unidade de saúde local para observar possíveis reações adversas. Mariana, Luciano.
2: Obrigada, Natália Koslick, pelas suas informações aqui na Voz do Brasil.
1: Daqui a pouquinho, às 23 horas e 59 minutos de hoje, as inscrições para o Exame Nacional do Ensino Médio.
2: Esse mesmo prazo vale para quem deseja solicitar atendimento especializado e tratamento por nome social.
1: As provas serão aplicadas nos dias 8 e 15 de novembro em todo o país e são a principal porta de entrada para a educação superior no Brasil, como destacou o ministro da Educação, Leonardo Bacchini.
18: O Enem é muito importante porque é a principal ferramenta de acesso à educação superior no Brasil hoje. Com seu resultado do Enem, você pode acessar o SISU, ou seja, você pode ingressar nas universidades federais, em universidades estaduais, nas universidades públicas do Brasil. Você pode acessar o ProUni, você pode acessar o FIES e muitas universidades privadas também utilizam ao longo do ano a nota do Enem. E agora temos uma novidade, que as universidades federais também, no meio do ano, têm o SISU+, que aproveita também as notas do Enem. Com isso, sua vida muda.
2: As inscrições devem ser realizadas na página do participante, no endereço enem.inep.gov.br/participante.
1: Lembrando que os estudantes concluintes do ensino médio da rede pública também devem acessar esse mesmo endereço para confirmar a participação no Enem e complementar as informações necessárias.
2: A inflação desacelerou no mês de maio, com índice de 0,58% contra 0,67% no mês de abril.
1: De acordo com o Instituto Brasileiro de Geografia e Estatística, os maiores impactos foram dos grupos alimentos e bebidas, seguidos por habitação, cuidados pessoais e energia elétrica.
2: Em 2026, até maio, a inflação é de 3,20%. E nos últimos 12 meses, a alta no custo de vida é de 4,72%.
1: próximo lote de restituição do imposto de renda de pessoa física será pago em 30 de junho.
2: Os demais créditos serão programados para 31 de julho e 31 de agosto.
1: O primeiro lote foi pago em 29 de maio e somou 16 bilhões de reais.
2: Entre as novidades desse ano está o cashback, destinado a contribuintes com direito à restituição, que não estavam obrigados a apresentar a declaração referente a 2024.
1: Nesses casos, a Receita Federal vai elaborar uma declaração no modelo simplificado.
2: O pagamento desse lote será feito em 15 de julho.
1: E essas foram as notícias do Governo do Brasil.
2: Uma realização da Secretaria de Comunicação Social da Presidência da República.
1: Com produção da empresa Brasil de Comunicação.
2: E agora com as notícias do Poder Judiciário e do Congresso Nacional. Boa noite, um bom fim de semana.
1: A gente volta na segunda-feira. Boa noite, até lá.
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20: STF determina ajustes no plano de reestruturação da CVM.
21: No dia de combate ao trabalho infantil, TST destaca a campanha Vida de Aprendiz.
20: Para o STJ, comprador de imóvel tem legitimidade para exigir obras em áreas comuns.
21: Boa noite, eu sou Marcela Luiza.
20: E eu sou Walter Lima.
21: O Supremo Tribunal Federal determina novas medidas para reforçar a atuação da Comissão de Valores Mobiliários, órgão responsável pela fiscalização do mercado de capitais brasileiro.
20: A decisão é do ministro Flávio Dino, relator do caso no STF. Judite Aragão.
22: O ministro reconheceu avanços nas medidas voltadas à modernização tecnológica da Comissão de Valores Mobiliários, como o uso de inteligência artificial, a integração de bases de dados e a ampliação da cooperação entre órgãos de fiscalização. Mas considerou insuficientes as propostas relacionadas ao aumento da produtividade e à recomposição do quadro de pessoal da autarquia. Na decisão, Flávio Dino rejeitou a meta apresentada pela União de reduzir em apenas 20% o estoque de processos administrativos em tramitação. O ministro considerou o índice incompatível com a gravidade da crise e determinou a apresentação de novas metas para acelerar a análise e o julgamento dos casos.
21: Hoje, 12 de junho, é o Dia Mundial de Combate ao Trabalho Infantil.
20: Para marcar essa data, a Justiça do Trabalho criou a campanha nacional Vida de Aprendiz. Começar certo faz toda a diferença, que está sendo promovida durante todo o mês. Larissa Batista.
23: O foco do TST tem sido converter esse tipo de ação irregular em vagas de jovem aprendiz, garantindo proteção legal, remuneração e a permanência na sala de aula. Os dados mais recentes do IBGE mostram que o país tem mais de 1 milhão e 650 mil crianças e adolescentes entre 5

0: áreas comuns do condomínio.
1: Para o STJ, não é necessária a ação coletiva dos condôminos. Fátima Uchoa.
2: O comprador de um lote ajuizou ação contra a construtora responsável pelo loteamento, pedindo a conclusão de obras de infraestrutura nas áreas comuns que estavam atrasadas. A Justiça de Goiás condenou a empresa a finalizar as obras e aplicou multa contratual pelo atraso na entrega. A terceira turma do STJ manteve a determinação. Segundo a relatora ministra Nancy Andrighi, embora a conclusão das obras prometidas em contrato seja um direito coletivo de todos os proprietários, o descumprimento também atinge diretamente a esfera particular de cada um, o que permite a atuação individual na justiça.
0: Ministro Cássio Nunes Marques completa um mês na presidência do Tribunal Superior Eleitoral.
1: Defesa da urna eletrônica e do voto livre marcam o primeiro mês de gestão. Fábio Ruas.
3: O ministro Cássio Nunes Marques tem uma agenda marcada pela defesa da democracia, inclusão, fortalecimento da confiança no sistema eletrônico de votação e pela preparação para as eleições 2026. Outro foco da gestão é o enfrentamento da desinformação e do uso indevido da inteligência artificial.
0: Justiça Federal determina medidas para garantir serviços de saúde em reservas extrativistas no Amazonas.
1: Decisão atende a pedido do Ministério Público Federal, Sabrine Menezes.
4: Segundo as investigações, as Resex Ituxi e Médio Rio Purus, localizadas em Lábrea, abrigam diversas comunidades tradicionais que enfrentam dificuldades de acesso aos serviços de saúde devido à localização e às peculiaridades da região. Com a decisão, a União e o município devem apresentar, em até 30 dias, medidas para garantir transporte de emergência e atendimento médico para as comunidades. Caso não cumpram as determinações, União e município podem ser multados em R$5.000 por dia.
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0: Uma boa noite.
1: Bom fim de semana e até segunda-feira.

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1: Eu sou Humberto Pinheiro e estes são os destaques de hoje do Jornal do Senado, que começa agora. Projeto aprovado no Senado amplia a proteção à honra e à privacidade das pessoas. Trabalhadores da safra não poderão acumular salário e benefícios sociais. Proposta pode facilitar a quitação de dívidas entre contribuintes e o poder público. Boa noite. Uma proposta que restringe a divulgação de imagens de vítimas de crimes ou acidentes avançou no Senado. O projeto foi aprovado pela Comissão de Constituição e Justiça e segue agora para análise do plenário. A medida prevê limites para a divulgação e o compartilhamento de imagens que possam expor a dignidade das vítimas e de seus familiares. Repórter Pedro Pincer.
2: O texto altera o Código Civil para prever que o registro ou a divulgação de imagens de vítimas de crimes ou acidentes e de cadáveres poderão ser proibidos quando atingirem a honra da pessoa retratada ou tiverem finalidade comercial. Atualmente, a legislação já prevê restrições para a divulgação de escritos e imagens de uma pessoa nessas situações. O relator, senador Marcelo Castro, do MDB do Piauí, falou sobre o fato que motivou a apresentação do projeto.
3: Foi um acidente que aconteceu com a cantora Marília e compositora Marília Mendonça, que foi filmada a imagem dela, foi divulgado. Isso causou um grande trauma e esse projeto visa exatamente a proteger essas imagens de pessoas que são vítimas de acidente ou de violência.
2: O texto alternativo de Marcelo Castro altera ainda a pena prevista no texto original. Em vez de reclusão, a punição passa a ser de detenção de 6 meses a 2 anos e multa. A proposta segue agora para o plenário.
1: A criação da Universidade Federal do Xingu, no Pará, avançou no Senado. A Comissão de Educação aprovou o projeto que institui

0: a UFX, com sede no município de Altamira. A Universidade Federal do Xingu deverá atender cerca de 430 mil moradores de municípios da região da Transamazônica e das bacias dos rios Xingu e Tapajós. Mais informações com o repórter Rodrigo Rezende.
1: A Comissão de Educação do Senado aprovou a criação da Universidade Federal do Xingu, a UFX. Pela proposta, a nova instituição com sede em Altamira será criada a partir do desmembramento da Universidade Federal do Pará. A relatora do projeto, senadora professora Dorinha Seabra, do União do Tocantins, destacou que a presença de uma universidade federal modifica o cenário social da região de instalação.
2: A implantação de uma instituição autônoma com capacidade em pesquisa e extensão contribui sensivelmente para a transformação da realidade social e econômica do seu entorno.
1: O senador Zequinha Marinho, do Podemos do Pará, afirmou que o funcionamento de uma universidade federal em Altamira irá contribuir muito para uma região que fica centenas de quilômetros afastada da capital, Belém.
3: A cidade de Altamira, que é o principal polo da Transamazônica, é em torno de 850 quilômetros. Então, há um vazio nessa região da presença da universidade pública para preencher esse espaço, atendendo não só a cidade de Altamira, que já é, digamos, a sede da extensão da UFPA lá, e faz um trabalho extraordinário, mas não tem pernas para atingir os municípios do Xingu, né?
1: A proposta, que foi apresentada pelo então senador Paulo Rocha, do PT do Pará, será analisada agora pela Câmara dos Deputados.
0: O senador Rogério Marinho, do PL do Rio Grande do Norte, criticou a condução da política econômica do governo federal e afirmou que o crescimento dos gastos públicos tem provocado o aumento da dívida do país. Segundo o parlamentar, a situação fiscal brasileira se deteriorou nos últimos anos e poderá gerar impactos negativos para as próximas gerações. O senador comparou os indicadores econômicos atuais aos registrados durante a gestão do ex-presidente Jair Bolsonaro. Para Marinho, o aumento das despesas públicas é resultado da criação de novos tributos. O parlamentar também citou projeções da instituição fiscal independente sobre a relação entre dívida pública e produto interno bruto, o PIB.
4: Nós sabemos que ao final deste período, a dívida, relação dívida PIB, que era 71 pontos percentuais, segundo o IFE, que é a nossa instituição fiscal independente aqui do Senado da República, baterá 84 pontos percentuais. Significa que os brasileiros vão herdar uma herança maldita do governo do PT.
0: Trabalhadores rurais contratados por Safra não poderão acumular o salário com benefícios sociais. O governo federal vetou integralmente o projeto aprovado pelo Congresso que autorizava a manutenção desses benefícios durante a contratação temporária no campo. A proposta tinha como objetivo estimular a contratação de mão de obra sazonal na agricultura sem a perda de programas sociais. Com o veto, a decisão agora será analisada pelo Congresso Nacional, que poderá manter ou derrubar o veto. Repórter Marcela Cunha.
5: A proposta determinava que o salário recebido em atividades de plantio e colheita não entrasse no cálculo da renda familiar usado para conceder ou manter benefícios sociais como Bolsa Família. Na justificativa do veto, o governo afirmou que a proposta é inconstitucional e criaria uma despesa obrigatória e permanente sem estimativa do impacto financeiro. Mas o relator do projeto, o senador Jaime Bagatoli, do PL de Rondônia, argumentou que a dificuldade de contratar trabalhadores já provoca perdas em diferentes culturas e regiões do país.
6: O pessoal da Bahia está de joelho por não ter mão de obra. Está se perdendo manga, cacau, uva e ninguém pode fazer essa contratação sem carteira assinada.
5: Pelo texto aprovado no Senado, o trabalhador poderia aceitar o emprego formal durante a safra sem perder imediatamente o benefício. O veto ainda será analisado em uma sessão conjunta do Congresso Nacional.
0: Já o senador Lucas Barreto, do PSD do Amapá, defendeu o avanço da exploração de petróleo e gás na margem equatorial, faixa litorânea que se estende do Amapá ao Rio Grande do Norte. Segundo o parlamentar, a atividade pode representar uma oportunidade para reduzir desigualdades históricas na Amazônia e impulsionar o desenvolvimento econômico do estado que ele representa. E o Senado deve analisar um projeto de lei que permite a utilização de créditos e direitos creditórios para quitar dívidas entre a União, estados e municípios e contribuintes. A medida pretende dar mais eficiência à gestão de créditos públicos e facilitar a solução de pendências financeiras entre o poder público e os contribuintes. Repórter Alexandre Campos.
7: O mecanismo previsto no projeto é simples. O particular, pessoa física ou jurídica que tiver um direito líquido e certo para receber da União como precatório federal ou crédito de tributo federal reconhecido, poderá receber autorização federal para usá-lo para quitar ou amortizar uma dívida que tem com estados, distrito federal ou municípios. As prefeituras e os governos estaduais, por sua vez, poderão usar esses créditos dos particulares para pagarem ou reduzirem suas dívidas com o governo federal. Essa triangulação, segundo o autor do projeto, o senador Alan Rick, do Republicanos do Acre, vai facilitar o pagamento de dívidas.
8: A ideia é dar utilidade econômica a créditos que já existem e permitir que eles sejam usados para resolver passivos públicos de forma mais eficiente.
7: Alan Rick lembrou ainda que os estados, o Distrito Federal e os municípios poderão limitar o uso desse mecanismo, considerando os contribuintes que dificilmente pagariam suas dívidas com esses entes.
0: Com trabalhos técnicos de Josivaldo Souza, o Jornal do Senado fica por aqui. Acompanhe agora as notícias do Tribunal de Contas da União e da Câmara dos Deputados. Boa noite e bom fim de semana.
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10: O Tribunal de Contas da União avaliou o sistema de concessão automática de benefícios do Instituto Nacional de Seguridade Social, o INSS. A ferramenta foi criada para agilizar a análise dos pedidos e reduzir o tempo de espera dos segurados. A fiscalização apontou avanços na automação, mas também que os resultados esperados ainda não foram alcançados. Um dos problemas é que a fila de espera e o tempo de análise continuam sendo desafios para o INSS. A auditoria identificou o uso de sistemas antigos, falta de pessoal e dificuldades para ampliar o número de benefícios concedidos de forma automática. O TCU fez recomendações para aumentar a segurança das análises automáticas e melhorar o atendimento ao cidadão. Saiba mais em tcu.gov.br.
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11: Câmara facilita o acesso de garis ao banheiro durante o período de serviço.
12: Projeto que proíbe atenuante em crimes de violência sexual vai a plenário.
11: Salvador poderá ser a sede simbólica do governo federal no dia 2 de julho.
12: Boa noite. Os deputados aprovaram um projeto que transfere simbolicamente a sede do governo federal para Salvador no dia 2 de julho. Agora o texto será analisado pelo Senado, como informa a repórter Daniele Lessa.
13: A Câmara dos Deputados aprovou o projeto que estabelece a transferência simbólica e temporária da sede do governo federal para a cidade de Salvador, capital da Bahia, no dia 2 de julho de cada ano. O 2 de julho é o principal feriado estadual da Bahia, celebrando a consolidação da independência do Brasil com a expulsão definitiva das tropas portuguesas de Salvador em 1823, em lutas que tiveram a participação de figuras históricas como Maria Quitéria, jovem que se disfarçou de homem, ingressou no exército para lutar pela independência, mostrando grande habilidade no combate. Pelo texto aprovado, apresentado pelo deputado Léo Prates, da Bahia, a sede do governo federal será transferida simbolicamente para Salvador nessa data, em homenagem às celebrações da independência. A medida terá caráter simbólico e não interrompe o funcionamento normal das instituições em Brasília. Relator da proposta, o deputado Gabriel Nunes, do PSD baiano, destacou que a independência brasileira não se limitou a um único episódio, tendo a Bahia um papel central nesse processo, especialmente no Recôncavo baiano, que serviu como base de organização das forças que lutaram contra o domínio português após a proclamação da independência em 7 de setembro.
14: Naturalmente, o 7 de setembro de 1822 é de grande valia, de grande importância, representa o grito de independência do nosso país, mas ainda havia grande dificuldade na consolidação em diversas localidades e nosso estado teve um papel preponderante para essa consolidação, principalmente no nosso Recôncavo Baiano.
13: O deputado Kim Kataguiri, do Missão de São Paulo, se manifestou contra a votação do projeto, argumentando que existem temas de maior relevância para serem aprovados no plenário da Câmara.
15: Está muito caro o Congresso para fazer esse trabalho, para ficar decidindo sobre esse tipo de pauta. Sinceramente, vossas excelências acham que não há matéria mais importante, que essa é a prioridade para ser levado para o plenário, que não poderia aprovar numa comissão?
13: O projeto, que estabelece a transferência simbólica da sede do governo federal para Salvador no dia 2 de julho, agora será analisado pelo Senado. Da Rádio Câmara de Brasília, Daniele Lessa.
9: Direitos Humanos.
16: Clarissa Tércio, do PP de Pernambuco, critica a participação de crianças na última edição da Parada do Orgulho LGBT+, em São Paulo. A parlamentar argumenta que o evento possui conteúdo estritamente adulto e inadequado para menores de idade.
17: Segundo Clarissa Tércio, a infância está sendo utilizada como instrumento de militância ideológica por meio de financiamento público a entidades do setor. A deputada também acusa políticos da esquerda de realizar campanha eleitoral antecipada no evento.
9: Segurança Pública.
16: Os deputados aprovaram um projeto que proíbe atenuantes em crimes de violência sexual. Saiba mais sobre a proposta, que está pronta para entrar na pauta do plenário, na reportagem de Maria Neves.
18: A Comissão de Constituição e Justiça aprovou o projeto da deputada Laura Carneiro, do PSD do Rio de Janeiro, que proíbe a redução de pena para crimes sexuais, independente da idade do agressor. A proposta também veda a diminuição do prazo de prescrição de crimes de natureza sexual. O projeto ainda será votado pelo plenário. Atualmente, a legislação determina que nos casos de violência sexual cometidos por menores de 21 anos no momento da agressão e de maiores de 70 anos quando for proferida a sentença, a pena pode ser reduzida à metade. O tempo de prescrição também cai pela metade nessas mesmas circunstâncias. Uma lei que entrou em vigor no ano passado, também sugerida por Laura Carneiro, proíbe a redução de pena e de prazo de prescrição caso a vítima de violência sexual seja mulher. O objetivo do projeto aprovado é estender essa vedação a todos os crimes sexuais. O relator, deputado Ricardo Aires, do Republicanos do Tocantins, afirma que, embora a violência sexual afete na grande maioria dos casos mulheres e meninas, homens e meninos também podem ser vítimas e merecem igual proteção do Estado.
19: Nós vemos uma escalada no país de crimes sexuais. Acontece cotidianamente fatos lamentáveis, de maneira que, ao tirarmos das circunstâncias de atenuação de pena e também no que diz respeito à redução dos prazos prescricionais, os praticantes desses crimes, nós vamos estar, de certa forma, colaborando com uma justiça que seja eficiente, que seja célere.
18: Com a mudança, todos os agressores sexuais ficarão sujeitos ao cumprimento integral da pena. O aumento do prazo de prescrição do crime também é importante, como explica Ricardo Aires, porque a justiça passa a ter mais tempo para investigar os casos. Da Rádio Câmara de Brasília, Maria Neves.
17: Otone de Paula, do PSD do Rio de Janeiro, apresentou o projeto que prevê o aumento das penas para crimes contra a dignidade sexual de crianças e adolescentes quando praticados por ministros religiosos ou pessoas que exerçam funções equivalentes.
16: O deputado entende que a posição de liderança espiritual aumenta a gravidade dos delitos por causa da relação de confiança estabelecida com as vítimas e suas famílias. Para Otone de Paula, é necessário adotar punições mais rigorosas para coibir esse tipo de violência.
17: Dr. Jaziel, do PL do Ceará, celebra o avanço da proposta que reduz a maioridade penal para 16 anos. No entendimento do deputado, a medida atende a um clamor da sociedade que quer o combate à impunidade.
16: De acordo com o Dr. Jaziel, a legislação atual serve de proteção para criminosos que atuam a serviço de facções, valendo-se da menoridade. O parlamentar espera que a matéria avance com urgência na comissão especial e no plenário da Câmara.
9: Meio Ambiente.
17: Chico Alencar, do PSOL do Rio de Janeiro, denuncia ameaças sofridas por moradores da Serra da Chapadinha, na Bahia, que atuam na defesa do meio ambiente. Ele alega que as vítimas enfrentam intimidações relacionadas à especulação imobiliária e à exploração mineral.
16: O parlamentar cobra providências das autoridades para garantir a segurança dos defensores socioambientais e a preservação da área ameaçada. Chico Alencar afirma que vai acompanhar o caso para assegurar a proteção das pessoas envolvidas e dos direitos das comunidades locais.
9: Educação.
17: Proposta regulamenta o uso de uma terapia específica para o acompanhamento de pessoas com autismo. A repórter Sofia Peçanha tem os detalhes da regulamentação que está sendo analisada pelas comissões da Câmara.
20: A Comissão do Trabalho aprovou o projeto que estabelece critérios para a utilização da terapia baseada na análise do comportamento aplicada, conhecida como ABA. A proposta busca regulamentar a atuação de profissionais da saúde e da educação que utilizam a técnica, principalmente no acompanhamento de pessoas com transtorno do espectro autista. O objetivo é desenvolver habilidades de comunicação, socialização e autonomia, garantindo mais segurança e qualidade no atendimento, como afirma a deputada Flávia Moraes, relatora na comissão.
21: E a intenção do projeto é justamente regulamentar, criar critérios, definir nível de qualificação, de capacitação para que os profissionais apliquem essa técnica. Porque, na verdade, no meio disso a gente tem aqueles que não estão preparados e pela falta de conhecimento, de preparo, acaba comprometendo, ao invés de ajudar, compromete aí a saúde, o desenvolvimento dessa criança, dessa pessoa.
20: A ABA é uma abordagem baseada na ciência do comportamento, que utiliza métodos estruturados e reforço positivo para estimular o aprendizado e a adaptação do paciente. Pelo texto, a terapia poderá ser aplicada por profissionais das áreas de saúde e educação, desde que sejam graduados ou pós-graduados em análise do comportamento aplicada. Segundo a relatora, a definição de critérios mínimos de formação é essencial para evitar atendimentos inadequados e proteger os pacientes.
21: Então, por isso, a necessidade da definição aí, desses critérios, das exigências de escolaridade, formação para esse profissional, para que a gente possa garantir mais segurança nesse tratamento, na aplicação dessa terapia.
20: A proposta também prevê que estagiários e acompanhantes terapêuticos atuem sob supervisão de profissionais qualificados. A expectativa, segundo Flávia Moraes, é ampliar o acesso ao tratamento em todo o país, com mais profissionais capacitados e maior cobertura nos municípios. Para ser aprovado, o projeto que estabelece critérios para a utilização da terapia baseada na análise do comportamento aplicada precisa ser analisado por mais 3 comissões, seguindo agora para a Comissão de Educação. Da Rádio Câmara de Brasília, Sofia Peçanha.
9: Justiça.
16: Adriana Ventura, do Novo de São Paulo, defende decreto legislativo contra medidas federais que regulam as redes. A deputada classifica os normativos do Executivo como censura explícita e tentativa de cerceamento à liberdade de expressão e da imprensa.
17: Adriana Ventura também sugere a votação da proposta que acaba com o foro privilegiado. A parlamentar defende que todos os cidadãos e autoridades respondam sob as mesmas regras da justiça comum.
16: Na opinião de Reimon, do PT do Rio de Janeiro, as denúncias sobre uma suposta operação financeira ilegal envolvendo o filme sobre a biografia de Jair Bolsonaro aumentaram a rejeição à família. Segundo ele, os recursos para o filme seriam de fundo de previdência dos servidores fluminenses.
17: Para Reimon, as acusações configuram crime de evasão de divisas e ato de lesa pátria, agravados pelo envio de relatórios confidenciais do país à autoridade estrangeiras. Ele pede que a Procuradoria-Geral da República adote medidas severas diante desses fatos.
9: Eleições.
16: Bom Gás, do PT do Rio Grande do Sul, questiona a decisão do Tribunal Superior Eleitoral que suspendeu a divulgação de uma pesquisa de opinião sobre a eleição para a presidência da República. O parlamentar menciona que entidades do setor consideram a suspensão inconstitucional.
17: Bom Gás explica que o levantamento abordava a reação popular diante de denúncias de repasses financeiros milionários envolvendo o Banco Master e o filme sobre Jair Bolsonaro. Para ele, as investigações sobre a suposta fraude financeira desgastaram a imagem da oposição.
9: Economia.
16: O prazo de responsabilidade de construtoras por imóveis entregues pode aumentar. É o que prevê projeto em debate no Congresso, como informa o repórter Luiz Cláudio Canuto.
2: O prazo de responsabilidade das empreiteiras por obras entregues pode aumentar, beneficiando os proprietários de imóveis. É o que prevê uma proposta em discussão no Congresso. O texto já foi aprovado pela Câmara e aguarda a votação no Senado. Pelo projeto aprovado até o momento, o Código Civil será alterado de forma a ser ampliado de 5 para 10 anos o prazo máximo em que o empreiteiro é responsável pela segurança e estabilidade das obras. Os prazos de garantia deverão variar conforme o tipo de defeito encontrado na obra e começarão a valer a partir da entrega do imóvel, da conclusão da obra ou da emissão do auto de conclusão, o que ocorrer primeiro. O relator do projeto na Comissão de Constituição e Justiça da Câmara, deputado Toninho Vantcher, do PP do Paraná, propôs diferenciar os vícios e defeitos encontrados a fim de estabelecer prazos de garantia e prescrição diferentes, seguindo o modelo do direito espanhol. O prazo aumenta de 5 para 10 anos para problemas na estrutura ou na fundação que comprometam a segurança da construção. Aumenta de 3 para 5 anos para defeitos em partes da obra ou nas instalações que impeçam o uso do imóvel. E de 1 para 2 anos para defeitos de acabamento, como pintura, pisos e equipamentos instalados. Toninho Vantcher explica o alcance do projeto.
3: Ele vem trazer uma segurança maior para quem compra o imóvel. Você que vai comprar um imóvel, você vai ter uma garantia de 10 anos da estrutura, né, que é aplicada para você construir uma casa. Então, hoje é 5 anos, então você vai ter 10 anos se acontecer algum problema, algum episódio por falha da construção, você tem direito de recorrer e a empresa tem que sanar esse erro. E nós relatamos esse projeto e fizemos realmente um relatório que atende o interesse tanto das construtoras como também daquele que compra o imóvel. Aquele que compra, ele tem que ter certeza que está comprando um imóvel em condições. E para isso ele terá 10 anos para poder reclamar caso ocorra alguma falha construtiva do imóvel.
2: O texto também prevê o direito do proprietário de pedir o cancelamento do contrato dentro do prazo de 1 ano, a partir do início da garantia. Mesmo nesses casos, o empreiteiro continua responsável pelos consertos durante o período de garantia. Por outro lado, a proposta aprovada na Câmara estabelece que a construtora ou empreiteiro não será responsável se o imóvel não receber manutenção adequada ou forem feitas reformas que mudem a estrutura original da construção. O projeto foi apresentado pelo deputado Celso Russo Mano, do Republicanos de São Paulo. Para virar lei, precisa ser aprovado pela Câmara e pelo Senado. Da Rádio Câmara de Brasília, Luiz Cláudio Canuto.
9: Relações Exteriores.
17: Jandira Fegali, do PCdoB do Rio de Janeiro, relata os resultados de uma missão nos Estados Unidos para tratar de economia e segurança nacional. A deputada cita a entrega de documentos contrários à imposição de tarifas comerciais contra o Brasil e em defesa da soberania do PIX.
16: Jandira Fegali acrescenta que a comitiva também pediu a investigação de uma suposta lavagem de dinheiro envolvendo empresários e membros da família Bolsonaro. Ela informa que foram apresentadas provas de remessas financeiras irregulares destinadas a um fundo no Texas.
9: Trabalho.
17: Câmara aprovou proposta que facilita o acesso de garis ao banheiro durante o serviço. O repórter José Carlos Oliveira explica como isso será feito.
1: As comissões da Câmara dos Deputados aprovaram o projeto de lei que garante ao trabalhador que exerce suas atividades ao ar livre o acesso gratuito a banheiros durante o serviço. A medida beneficia, por exemplo, os garis e os jardineiros. A proposta partiu do deputado Gilberto Abramos, do Republicanos de Minas Gerais, e prevê que o empregador cumpra a medida por meio da instalação de banheiros químicos nos locais de trabalho ao ar livre, ou faça parceria com outros empreendimentos que tenham banheiros disponíveis. O texto também garante o acesso desses trabalhadores a banheiros instalados em prédios públicos e privados. O relator na Comissão do Trabalho, o deputado Sérgio Silva, do Republicanos de Pernambuco, regulamentou esse ponto.
4: A legislação brasileira deve criar condições para o trabalho de todos que sejam dignos. Em relação aos estabelecimentos comerciais, como esses estabelecimentos são privados, entendemos que é necessário que o acesso seja condicionado a as exigências próprias do estabelecimento, porque a entrada de pessoas traz questões relativas à segurança e à retribuição pelo uso do espaço.
1: O deputado Sérgio Silva explica agora o acesso aos prédios públicos.
4: Quanto aos prédios de órgãos públicos, deve ser observado as condições de acesso ao prédio, como a emissão de identificação, por exemplo. No mais, pretendemos incorporar ao projeto a previsão de que o próprio empregador deva articular na gestão do seu empreendimento forma de assegurar que os trabalhadores tenham acesso às instalações sanitárias.
1: Outra alteração do relator foi garantir a inclusão dessas regras na CLT, Consolidação das Leis do Trabalho. O texto também foi aprovado na Comissão de Constituição e Justiça e segue para análise do Senado, sem necessidade de votação no plenário da Câmara. Da Rádio Câmara de Brasília, José Carlos Oliveira.
9: Transportes.
16: Beto Preto, do PSD do Paraná, informa a criação de uma subcomissão para acompanhar o fim da concessão da Malha Ferroviária Sul, prevista para 2027. Ele acredita que o tema exige ampla discussão diante dos impactos para os municípios atravessados pelos trilhos.
17: Beto Preto defende o debate de alternativas que ampliem a segurança nas passagens de nível e melhorem a convivência entre a operação ferroviária e o trânsito urbano. Ele diz que é preciso construir soluções que atendam tanto à população quanto à logística do transporte ferroviário.
16: Cobalcini, do MDB, defende a concessão de importantes rodovias federais em Santa Catarina como alternativa para acelerar investimentos em infraestrutura. Na visão do deputado, a falta de recursos públicos tem dificultado a execução de obras estratégicas para o Estado.
17: Cobalcini afirma que a duplicação de trechos, como as BRs 282, 470 e 153, são fundamentais para melhorar a segurança nas estradas e garantir mais eficiência no escoamento da produção catarinense rumo aos portos da região.
16: Termina agora o jornal Câmara dos Deputados, produzido pela Rádio Câmara, com trabalhos técnicos de Wellington Teles e apresentação de Luciana Vieira e Ana Raquel Macedo. Boa noite.
17: A Voz do Brasil está de volta na segunda-feira. Uma boa noite e um bom fim de semana.
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0: Demorei pra chegar, mas cheguei. 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
1: Esquece!
0: É Ronaldinho e Cato, só curtindo o rolê aleatório.
1: Vambora! Vá!

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